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2: Agora tem o Wesley Safadão e o Rei Vaqueiro. A música Displicente é a sétima colocação de hoje no Play.
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3: Sexta posição, fechamos esse bloco com a dupla Kleber e Cauã trazendo Mil Adjetivos.

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2: Tá na Gazeta, tá legal! Ouvimos Kleber com a Mil Adjetivos, ouvimos a banda Novo Som Quando Você Some, teve Wesley Safadão também com o Rei Vaqueiro Displicente, ouvimos o Zezé de Camargo aqui com a música Irmão da Lua, Amigo das Estrelas, e também o Eduardo Costa, Imagina Eu! Nosso programador musical Topo Gigi agora separou, né, algumas novidades que foram lançadas recentemente. Noé, Kaique e Felipe apresentam o seu novo single, Rolê Perfeito, com participação de Country Beat. A música mistura sertanejo eletrônico, pop, para criar um clima de festa, de olho na temporada de rodeios e também

Eu tentei a nova aposta do Thier, música linda. E ainda com uma participação super especial do Vitinho. Essa faz parte do álbum Thier, Uma Década.

Léo Foguete lançou semana passada o álbum Além do Tempo, destaque para Alguns Defeitos, parceria inédita com o Panda. A música promove uma mistura entre o forró romântico e o sertanejo, numa música com clima bem apaixonante. Eu já sou apaixonada pelo Panda. Ele foi lá e gravou essa música Alguns Defeitos, que eu sou apaixonada por essa música.

O Jota Quest lançou Imunização Racional, que beleza. Música do álbum em homenagem à obra do Tim Maia, previsto para chegar às plataformas digitais em 27 de agosto, com participações do trio carioca Os Garotinhos.

0: 5 mais da semana, no último bloco do Show Business. Você vai saber coisas do Pedrinho, do Traia Véia, tem César Menotti Fabiano também, tem fala da Maria Cecília, da dupla com o Rodolfo, já.
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4: Último bloco do playlist, os babados das celebridades. Terceira edição do Show Business.
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1: O Pedrinho do Traievê viveu um dos momentos mais especiais da sua vida ao lado da esposa Paloma. O casal celebrou o nascimento do primeiro filho, José Pedro, que chegou ao mundo ao som de Irmão da Lua, Amigo das Estrelas, atual grande fase do Zezé de Camargo. Fã declarado do cantor, Pedrinho tornou-se a chegada do filho ainda mais emocionante ao escolher a música para marcar esse momento único, né? Música da família. O Zezé fez questão de deixar uma mensagem carinhosa na postagem.

0: só por passeio.
1: César Menotti e Fabiano anunciaram durante participação no podcast a gravação de um novo projeto audiovisual em homenagem a milionário e Zé Rico. O registro acontece no dia 17 de outubro em Jaguariúna, São Paulo. Palco escolhido por carregar um significado muito especial, né? Foi no mesmo local que o milionário e Zé Rico gravaram o histórico DVD Atravessando Gerações há mais de 20 anos. A proposta é celebrar o legado de uma das duplas mais importantes da história da música sertaneja, revisitando grandes clássicos que marcaram gerações.

0: Cecília, da dupla com o Rodolfo, chamou atenção nas redes sociais ao criticar o uso da inteligência artificial no banner promocional. Segundo a cantora, além de desrespeitar a imagem dos artistas, a prática também tira espaço de profissionais que trabalham com fotografia e design. A cantora destacou que a tecnologia pode ser uma aliada, mas defendeu que seu uso deve acontecer com responsabilidade e autorização, preservando a identidade e o trabalho de cada profissional, né? O caso reforça uma discussão cada vez mais presente no mercado sobre o uso responsável da IA na criação de peças publicitárias. O assunto dividiu opiniões aí nas redes sociais. Agora vamos para o top 5 com as mais pedidas da semana aqui na playlist.
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0: Quinta posição, quem ocupa o quinto lugar é o Thiago André Barbosa, mais conhecido como Tiaguinho. Tiaguinho do Tardezinha chega para cantar Pensamentos Intrusivos.

0: fazer aqui.
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2: Em quarto lugar tem Novo Sozinho, uma interpretação intensa entre duas vozes fortes do sertanejo. Gustavo Milton e Murilo Huff entregam uma canção emocional profunda, feita para tocar quem já viveu términos, recaídas. É o quarto lugar hoje.

0: Gustavo Mioto, senhoras e senhores.
1: Murilo Ruf, senhoras e senhores.
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4: Terceira posição tem Simone Mendes cantando Direitos Iguais, música que integra seu quarto projeto solo intitulado O Melhor de Mim.

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2: Seja no topo dos rankings de streams ou nas trends das redes sociais, Pião todo tatuado é o sucesso do momento. O cantor transformou a mistura de ritmos numa assinatura. Vamos ouvir então essa música, que é a nossa segunda posição de hoje do playlist.

0: Mariana Fagundes!
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2: Tá na Gazeta, tá legal. Nesse terceiro bloco você ouviu então aí, né, o Geninho, a Mariana Fagundes, também ouviu o Menos é Mais com Champanhe, Murilo Ruf também com o Gustavo Mioto, né, e o Thiaguinho também. Daqui a pouco você vai saber quem faturou o primeiro lugar dessa semana aqui no Play.
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2: 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Mas agora eu te convido a fazer uma viagem ao passado na sua máquina do tempo aqui no nosso playlist e relembrar um pouco do cantor Ney Matogrosso. Ney de Souza Pereira, conhecido como Ney Matogrosso, nasceu em Bela Vista, Mato Grosso do Sul, cidade fronteira com o Paraguai, no dia 1 de agosto de 1941. Filho de militar, ele teve uma educação bastante rígida, o Ney Matogrosso. Acompanhando a família, o Ney morou em várias cidades brasileiras, entre elas o Recife, Pernambuco, quando tinha por volta de 5 anos. Foi aluno do Colégio Estadual Campo Grandense, desde cedo gostava de cantar, pintar e interpretar. Ao completar 18 anos, o Ney Matogrosso deixou a casa da família em Bela Vista para servir na aeronáutica. Olha aí, indo morar em Brasília, na casa de um primo. Nessa época, ele participou de um festival universitário, chegou a formar um quarteto. Depois de se apresentar em um festival, ele fez algumas apresentações dançando e cantando num programa de televisão, época em que decidiu se profissionalizar como cantor e também ator. Em 1966, ele mudou-se para o Rio de Janeiro quando passou a confeccionar e vender peças de artesanato em couro. Em 1970, ele conseguiu com um amigo que trabalhava na Sala Cecília Meirelles o emprego de iluminador. Em 1971, ele foi para São Paulo, onde conheceu o produtor musical João Ricardo, que o convidou para ser o vocalista do grupo Secos e Molhados. Então, ele passou a adotar o nome artístico de Ney Matogrosso, uma referência ao seu estado de nascimento. Os integrantes do grupo de rock Secos e Molhados se apresentavam maquiados e com roupas extravagantes. Ney dançava e fazia performances que chamavam a atenção do público. Em 1975, Ney Matogrosso saiu dos Secos e Molhados, iniciou sua carreira solo, fazendo grande sucesso e lançando mais de 30 discos. Neste domingo ele completa 85 anos de idade para comemorar a vida e a trajetória desse grande artista. A gente ouve agora um dos seus grandes sucessos, Balada do Louco.

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1: E depois de relembrar esse grande sucesso na Máquina do Tempo aqui no playlist, a gente confere então a primeira posição do playlist dessa semana. A primeira posição dessa semana pertence ao grupo Menos é Mais, formado em 2016, lá no Distrito Federal. Menos é Mais é um dos principais nomes do pagode brasileiro atual, né? Seguem rodando o país aí com a turnê Churrasquinho, né? Esse projeto já reuniu mais de 80 mil pessoas aí nas edições de 2026. Também estão com o projeto Audiovisual Molho, com quase 2 bilhões de reproduções acumuladas. A gente escuta então agora a música Champagne, primeiríssimo lugar aqui no nosso playlist.

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1: Final de mais um playlist aqui na Gazeta. Eu sou a Darlene Rodrigues. Quero te deixar agora um beijo bem gostoso assim, ó. Estamos aqui nos 99,9 Gazeta FM. Programação musical Topo Gijo, redação Thalita Rocha, edição DJ Marcos Ferrari, coordenação artística Lennon Franz e a direção geral é de João Dorileu Leal. Continue no fim de semana mais gostoso do rádio. E tá na Gazeta. Tá legal.
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1: Muito boa noite, amigos e amigas, na melhor sintonia. Começa agora o Gazeta Romance. Sou Naldinho Ferreto, tô contigo até a meia-noite para embalar o seu fim de semana com as melodias mais apaixonantes do planeta. É, prepare o coração porque a nossa viagem amorosa começa agora. E para abrir com chave de ouro nessa noite, vamos com os mestres da emoção. Christian e Ralph chegam ao vivo interpretando o clássico Desejo de Amar. Sucesso absoluto do álbum de 1989, que até hoje faz qualquer um suspirar. Então aumenta o som, o Gazeta Romance está no ar.

Que sequência, esse clássico do Sampa Crew, Nada Vai Tirar Você de Mim, na versão 2026. Deu um toque ainda mais especial pra nossa noite, né? Antes, a gente viajou lá pro meio dos anos 80 com a-ha em Hunting High and Low, lançada em 1985. Virou o hino de tantas histórias de amor. Domingo à noite tem essa magia única, o silêncio da cidade com a trilha sonora perfeita para quem tá amando ou com saudade de alguém. E por falar em paixão avassaladora, a próxima canção foi tema do filme 50 Tons de Cinza, em 2015. Se prepare aí para a emoção de Ellie Goulding com Love Me Like You Do.

0: da Gazeta tá legal e quem acabou de embalar a nossa noite aqui no Gazeta Romance foi a dupla Ed, Brito e Samuel trazendo Toda Mulher. Antigo sucesso no pagodinho do grupo Cara Metade. Ouvimos também o Bee Gees com More Than a Woman, tema do filme Os Embalos de Sábado à Noite, lá de 1977. Kleber e Cauã ao vivo, Sonho, e Ferrugem com Pirata e Tesouro, que explodiu o Brasil em 2018. O Gazeta Romance faz uma pausa rapidinha, mas não sai daí. A gente volta já com muito mais músicas pra você.
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5: De volta com a segunda parte do Gazeta Romance. Ó, se você tá chegando agora, se ajeite, porque a nossa noite tá só começando. E vamos abrir este bloco com o encontro inesquecível da nossa MPB, Ana Carolina e seu Jorge dividindo a voz na belíssima É Isso Aí. Canção que marcou o ano de 2005 e foi versão do sucesso internacional Blower's Daughter, trilha do filme Perto Demais, Closer. Curta aí.

Na Gazeta Tá Legal e Eric Carmen cantando All By Myself. Clássico gigante, lá de 1975, quanta saudade, hein? Antes ouvimos Eduardo Costa com Imagina Eu. E para continuar nesse clima especial, vem aí a nossa eterna rainha Marília Mendonça com Eu Sei de Cor. Sucesso de 2016, essa parou o Brasil.

0: Felipe Rodrigo na número 1, Caos de Alguém. Antes dela, você conferiu o americano Terry Swims emplacando o hit global Lose Control, a dupla Bruno e Marrone com um grande sucesso por um minuto e a parceria internacional do Rei Roberto Carlos com Jennifer Lopes Chegaste. Ó, volto num piscar de olhos, não mude de estação. É o Gazeta Romance até a meia-noite.
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4: Seja bem-vindo, seja bem-vinda. Entramos na segunda hora do programa de hoje. O relógio avança e o sentimento só aumenta no Gazeta Romance. Sou Naldinho Ferreto, o prazer é todo meu e vamos ouvir uma releitura de Ícaro e Gilmar, juntando dois hinos do nosso pop rock. Lanterna dos Afogados, famosa com os Paralamas do Sucesso e tema da novela Vamp em 1991, e Como Eu Quero, do Kid Abelha. Solta o som.

Jorge Mateus no Gazeta Romance Molhando Volante. Antes dela, passeamos pelo pop rock gaúcho dos Engenheiros do Havaí com Até o Fim, que marcou o álbum Dançando no Campo Minado, lá de 2003. A noite de domingo vai ficando mais intimista, perfeita pra gente desligar do mundo lá fora e se conectar apenas com o que o coração sente. E agora tem uma verdadeira obra-prima do pop internacional. Duas das maiores vozes da história da música juntas, Whitney Houston e Mariah Carey, com When You Believe, lá de 1998.

0: Tá na Gazeta, tá legal. Ouvimos o Vitor Clay fechando o bloco com a Ensolarada Morena. Também curtimos uma das grandes baladas do rock, Save a Prayer, do Duran Duran. Zanetti Cristiano em Cadeira Cativa e o cantor Belo na releitura de Transas, clássico do Rich que marcou a novela Roda de Fogo de 1986. O programa tá daquele jeito, tá demais. A gente já volta pra mais meia hora de puro romance.
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0: Estamos de volta com Gazeta Romance, sua melhor companhia no final de domingo. E pra abrir esse bloco com força total, as patroas Maiara e Maraísa chegam com tudo, trazendo 90-10. É a nova da dupla. Aumenta o volume.

Diego e Vitor Hugo na Gazeta Beijei a Cura. Antes ouvimos um dos maiores solos de guitarra da história da música com Guns N' Roses em November Rain, lá de 1991. Essa marcou gerações, hein? É, o domingo vai se aproximando do fim, mas a nossa chama do romance continua mais acesa do que nunca. E agora vamos com uma balada que é sinônimo absoluto de amor e trilhas sonoras no Brasil. Roupa Nova, Começo, Meio e Fim. Tema da novela Felicidade em 1991. Aperte os cintos aí e viaje nessa emoção.

0: na Gazeta tá legal. Pagode marcante do Raça Negra com Já Paguei o Preço. Grande sucesso dos anos 90. Tivemos ainda Zezé de Camargo com Irmão da Lua, Amigo das Estrelas, a voz inconfundível da italiana Laura Pausini, no clássico de 1996, Incante Labile. Ó, fique ligado, a gente vai pro intervalo, mas volta correndo pra última hora do programa.
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Estamos de volta com muita música boa. Entramos na reta final do Gazeta Romance. Sou Naldinho Ferreto e continuo aqui junto com você. E tem parceria sertaneja de peso pra gente curtir. Gustavo Mioto com Murilo Ruf, Novo Sozinho. Bora conferir essa pedrada.

Marjorie este ano na Gazeta Reflexos do Amor. Antes dela, a nostalgia bateu forte com os Backstreet Boys e o pop romântico All I Have to Give, direto de 1998. E agora se liga na interpretação de Fred Fabrício cantando Te Amar é Meu Talento, para emocionar a sua noite.

Gazeta Romance, o embaixador do amor, Gustavo Lima, cantando o hit Bala Alojada, é a nova dele. Antes ouvimos a banda Rosa de Saron, Menos de um Segundo, lá de 2009. E o clássico imortal do Elton John, Can You Feel the Love Tonight? Tema vencedor do Oscar pelo filme O Rei Leão em 1994. Ó, nem sai daí. O último bloco do nosso Gazeta Romance vem com KLB, Simone Mendes, Tina Turner e muito mais.

Estamos de volta para a nossa meia hora final do Gazeta Romance. Que noite incrível passamos juntos, hein? Para abrir esse último bloco com chave de ouro e muita emoção no ar, vem aí Miley Cyrus em uma performance acústica incrível de Wrecking Ball, sucesso de 2013. Solta o som pra gente se apaixonar.

o KLB fez todo mundo cantar junto no Gazeta Romance com Por Que Tem Que Ser Assim, sucesso do ano 2000. Antes tivemos Marcos e Belucci, Pena Que Você Já Namora. E a nossa caminhada de domingo vai chegando ao fim, mas o carinho e a boa música ficam guardados no peito para começar a semana com energia renovada, né, pessoal? Para fechar nosso casting internacional, tem a inigualável Tina Turner, com o clássico atemporal de 1994, Private Dancer.

0: E assim, ao som marcante de Simone Mendes em Direitos Iguais, encerramos o nosso Gazeta Romance de hoje. Tivemos também, nesse último bloco, a dupla sueca Roxette com You Don't Understand Me, de 1995. O pagodinho gostoso do Sorriso Maroto em Ainda Existe Amor em Nós e Henrique Juliano com Amor dos Outros. A todos vocês que me acompanharam, meu muito obrigado pelo carinho, pela audiência. Que a semana seja abençoada e cheia de amor. Vem aí o Gazeta na Madrugada e, na sequência, o Manhã Sertanejo com o Arizona. Forte abraço, fiquem com Deus.
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Bom dia, bom dia, bom dia, bom dia. Conferindo a hora, agora são 4 horas e 15 minutos. Hoje, segunda-feira, 3 de agosto, né? Meu patrão. 3 de agosto do ano de 2026, né? Você acabou de ouvir aí a Thaíde Alexandre. Na verdade, é Altair Alexandre, né? Deus me livre. Antes teve aí Zezé de Camargo e Luciano com a roupa de lua de mel. E a gente começou, né? A gente começou com os Filhos de Goiás, Amor Distante. Ô, chega pra cá, canta pra nós aí, Boni Beluco. Boni Beluco aí, ó. Aê!

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2: Bom dia, bom dia, bom dia, bom dia. Conferindo a hora agora, são pontualmente 4 horas e 22 minutos no horário do Mato Grosso. É segunda-feira, né, ué? Segunda-feira, deixa eu colocar aqui, peraí, milionário. Aí, eu coloco a trilha aqui, né? Segunda-feira, dia 3 de agosto, de acordo com o calendário gregoriano, que é o que a gente segue. 3 de agosto é o 215º dia do ano, ou seja,

Esse ano não é bissexto, portanto, hoje é o dia 215, faltando 150 dias cravados. Para acabar o ano de 2026, né?

0: tem uns eventos históricos aqui, tá? Entre eles, o de 1492, né? É, no dia 3 de agosto de 1492, com patrocínio da monarquia espanhola, Cristóvão Colombo zarpa, né? Zarpa de Paios de la Frontera, 1492. Aí, ó. Cristóvão Colombo. Ei, Colombo. Também em 1977 foi o lançamento do TRS-80 da Tandy Corporation. É um computador, né? Era um computador. Foi nesse dia. Oh. Ernesto Geisel nasceu em Bento Gonçalves, gaúcho velho, no dia 3 de agosto de 1907. Faleceu no Rio de Janeiro, dia 12 de setembro de 1996. Foi um político militar brasileiro, foi o 29º presidente do Brasil, entre 15 de março de 74 e 15 de março de 79. Quarto presidente da ditadura militar, Ernesto Geisel.
1: Yeah.
0: Quem mais? Quem mais? Quem mais? Se estivesse vivo, estaria fazendo aniversário, né? No causo, 119 anos. Cara, esse cara é fera, velho. Tony Bennett tá fazendo aqui, ó. Tony Bennett, tá velho. Tony Bennett, nome artístico de Anthony Dominic Benedetto. Nasceu em Nova York no dia 3 de agosto de 1926. Morreu em Nova York também no dia 21 de julho de 2023, cara. 70 anos, né? Foi um norte-americano, mais de 70 anos com o tradicional pop standard show Turner's Jazz. Músico, né, cara? O cara era diferenciado, instrumentista, né, cara? Instrumentista. Morreu aos 96 anos. Desses mais de 70, só a música, né, cara? A porrada de prêmio e o cara era problema. Tony Bennett, quem é da música conhece. Né? Tony Bennett. E por aí vai, né? Deixa eu ver quem mais tem por aqui. Pelego. Bom, parabéns a você que tá soprando as velhinhas no dia de hoje. A você, Deus abençoe seu dia, sua vida, seus passos, dia, seus caminhos e vambora, né? Quatro horas e 26 minutos, vem chegando Tonico Tinoco, saudade de matão. Olha a hora, 4h26.

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2: 24 graus.
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6: Agora são 4 horas e 36 minutos no horário do Mato Grosso. Hoje é segunda-feira, hein, gente?

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1: Bom dia, bom dia, bom dia. Conferindo a hora, 4 horas e 39 minutos. Mandar um bom dia pra rapaziada que tá ligado no Manhã Sertaneja. No do Boné, bom dia, bom dia, bom dia. Do Boné. Do Boné aceleradinho, tá ligado no Manhã Sertaneja aí, né? O Sérgio Mauro Max tá ali, né? Escuta no Manhã Sertaneja. Bom dia, xerife. Sérgio, né? Escuta no Manhã Sertaneja. Fazendo um cafezão ali, né? Tá fazendo um cafezão charaguaiti ali, ó. Hã? E é do modelão antigo ainda, daquele que ferve o pó na água lá, ó. Coador de pano. Aí é o Chaurubu, né? Câmbia, falou! Bom dia, Juliana! A Juliana deu ar da graça aqui, ó. Tá indo pra onde ali? Bom dia! Tem que cuidar da vida, né? É isso aí. Cuida da sua saúde, Juliana, que da sua vida já tem quem cuida. É isso aí. E o radião tá lá ligado, ó. Gazeta FM. Tá na Gazeta, tá numa nice. Tá legal, tá legal, tá legal. Bom dia, bom dia, bom dia, bom dia. Márcio José Zimmermann. Bom dia, Arizona. Bom dia, Márcio. Tá mandando de bom aí. Fala pra nós. Tá na escuta da manhã, Sertanejo Colono. O que mais tem por aqui? Silvio do Amazonas 14, Jaque, Bigodinho. Fazenda, o Arizona manda um alô pro meu irmão lá na Fazenda Maluf, Evandro Edilson. Tá bom, manda sim. Beleza, quem mais, quem mais, quem mais? É... Fala aí, Tubarão, fala pra nós aí, fala aí, fala aí, fala aí.
2: Bom dia, Arizona. Aqui é o Ítalo Rodrigues. Tamo aqui já na pegada. Embarcar o boi gordo do homem daqui a pouco aqui, Fazenda Alto da Colina, Pochorel, Mato Grosso. Manda um tchão carreira e pardinho pra nós aí. Boa semana, um abraço.
1: Câmbia! Tá no embarque do Ruminante ali. Vambora, vambora, vambora. Vamos produzir, né, moçada? Segunda-feira, né? O que mais? Tem por aqui, Maria Clara. Esse aqui é o Silvio. Ô, oh, chega pra cá, canta pra nós aí, Crioulo e Seresteiro, berrante da meia-noite.

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flagelo. Bom dia, bom dia, bom dia. 4h49. Rapaz, essa mulher chora e chora, bicha velha, chora sentido, hein? Coitadinha, numa segunda-feira, rapaz. Vai lá, dona, fica à vontade aí.

0: Beleza!
1: Trem doido, não sei que você é égua, não sei que você é mula, mas que pula, pula. Bom dia, bom dia, bom dia. Conferindo a hora, 4 horas e 52 minutos, horário do Mato Grosso. Bom dia, bom dia, bom dia, bom dia. Chega pra cá, chega aí. Monetário e financeiro, quem curte monetário e financeiro é Juliana. Juliana até crai quando escuta monetário e financeiro, né, Juliana? Bom dia, Barra do Garça e toda a região. Alô, capital do Araguaia, Barra do Garças. Olha a hora, agora são 4h52, horário do...

Monetário e financeiro aqui na Gazeta, conferindo a hora agora, são pontualmente 4 horas e 55 minutos, 56 virou agora, horário do Mato Grosso. Bom dia, bom dia, bom dia, bom dia, bom dia. Conferindo a hora agora, são 4h55. Arizona, esses dias você prometeu tocar a música aí do Barros de Alencar e não tocou. Verdade, né, cara? Agora eu lembrei. É, aí entrou o negócio do Amado Batista ali. Tá bom, né? É verdade. Ah, tá bom, tá bom. Então lá vai. Medo rolou bem. Pronto. Receba. Cadê a música? Por que não tá tocando a música? O que que aconteceu aqui que não tá saindo a música? Pera aí, não tá saindo a música por quê? Canta aí, ó, Barros de Alencar.

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Rapaz, eu vou falar algo pra você. Você escutando um trem desse, essa hora do dia dá até um ruim na gente, né? Fazer igual o Letinho, chega a dar um frijumo ruim na alma, hein? Tá é louco, ó. E o outro que tá largando, fala, quer que você tenha sorte. Que dê tudo certo. Você vai arrumar alguém melhor que eu.

Segura a bucha, né, velho? Não, André, é difícil. O caboclo ainda fica ali. Você quer ver quando a mulher fala assim pro caboclo? Fala, ó, o negócio é o seguinte. Você vai pegar descendo, que subindo aqui agora é contramão, tá? Que não sobe mais não, tá? Só descendo. E assim, na boa, né? Vai embora que eu, né? Já tô noutra. Merda. É disso, frega, é o fiofó na brita, né, velho? Olha, tio, mano. Como diz a Cuiabá, vá ser besta pra lá, rapaz. Zaga demais. Não, você vai ser feliz. O quê?

a mulher vai embora, né, cara? Meu Deus do céu, velho! Bom dia, bom dia, bom dia! E aí, como é que foi seu final de semana? Qual foi a cagada que você fez que até agora não lembrou ainda?

0: bucha, pura bucha!
1: Será?
0: Você tá doido? Não, vamos pro intervalo. Você até perdeu o sono aí, né, jovem?
1: Nossa.
0: Não, fala a verdade.

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5: Bom dia, bom dia, bom dia, bom dia, bom dia, bigodinho. Já tá no puxa do, da munição do estilingue, né, mano? Ligadinho no Manhã Sertaneja, olha a hora agora, são pontualmente 4 horas e 5 minutos. Só falando o horário do Acre aqui, 5 horas e 8 minutos. 5 e 8, me perdoe.

0: Bom dia, bom dia, bom dia, bom dia, bom dia. O que mais? Estou por aqui. O João Vitor na Escuta da Manhã Sertaneja. Alô, Cigana. Fábio da Lilis, né? Cigana já vai pegar o trecho. Deus abençoe sua vida também, Cigana. Alô, Antônio, Antônio de Alta Floresta na Escuta da Manhã Sertaneja.
1: Tudo pesado. Bom dia, bom dia. Acordamos tarde hoje, 4h20. E ligamos o raio daqui, mas o raio não tá funcionando não, o que foi?
0: Uai! O que será que foi, né? É. Antigamente lá no Estadão de São Paulo, quando eu conheci os caras falavam, você deve estar com o espírito da Gerarda, né? A Gerarda, quem que... É, hoje não põe mais esses nomes em gente, né? Gerarda!
2: Ah!
0: Nada contra quem chama Geralda. Começa o nome Geralda. Tá bom, dona Geralda.

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1: Bom dia, bom dia, bom dia. Bom dia, meu patrão. Manda um alô pra nós aqui na Fazenda Alabama. Só chuva. Uai, tá chovendo aí? Claudino de Jesus ali, rapaz. A Fazenda Alabama ali no município do Tangará. Ontem aqui deu uma fechada no tempo ali pras bandas do Pensão Seca ali. Será que choveu ali a galera que tá aí pra essas bandas do Jaciara ali? Ontem no final do dia. E aí, rapaz, eu ia lá pro lado do... Ontem tava fechada com as bandas ali, né? Cara, aquele modelão lá. Tava fechada. Bom dia, bom dia, bom dia, bom dia, bom dia, bom dia. Ô, eita. O cara falou que eu lembro da expressão... Espírito da Gerarda, né? É uma expressão popular. Só que ela ganhou fama. Você vê, né? A galera de hoje, eles resgatam as coisas lá. Por exemplo, aquela expressão, sai cachorro. Você vê, é igual a posição de cagaricoque, né? O sai cachorro é velho, cara. Quem falava isso era Nestor e Nestorzinho, que escreveu o relógio quebrado e um pior de coisa. E eles têm isso numa música, né? Mas a expressão é espírito da Gerarda, né? Tá com o espírito da Geralda, quer dizer... É um dito regional brasileiro. Significa endiabado, inquieto, mal-humorado. Ou com energia demais. Demais, demais. Traquina. Vou falar o espírito da Geralda, porque eu falo espírito imundo. É esprivitado. Mas tem a música, né? Comparação, o nome da música. Nestor e Nestorzinho, 1979. Só pra você ver que a galera vai lá resgatar o que tá lá. E o povo acha que é de agora, hein? Você vem, cara. E aqui na música eles já falam do espírito da Gerarda.
2: 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Ó o fininho. 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

Trem bom demais, só. Ó, agora vem o fininho. 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

0: Cutuca a barriga da viola, Nestor.
1: Deixa comigo.
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1: Pega. Ela vai lá, Dracarys, aí, olha, sabe pra que existe? Dracarys é a língua do alto valeriano.

Isso é pra quem assiste Game of Thrones, ou The House of Dragons. Dracarys. Dracarys. Ai, ai, ai, ai, ai. Tem uma cadelinha lá em casa, lá. Minha esposa chamou ela carinhosamente de Daenerys. A cadela tem nome e sobrenome, Daenerys Targaryen. Eu falar pega, é só falar Dracarys. O cara com tempo caga longe, né, rapaz? Falar em cagar longe, o Edenir Kobiski tá no Guaraniaçu lá, ó. Jogaram na IA lá e já fizeram dia 8 de agosto, dia dos pais. Tinha que sobrar uma bucha dessa, né? Olha lá. Primeiro campeonato de capinar terreno ali no Guaraniaçu, mas só tem pedra no Guaraniaçu. Ai, meu pai eterno. Aí, ó. Em Vila Pombal, Guaraniaçu. Ai, sai louco. De que gente que tu é? Disputa de agilidade e resistência, velocidade técnica e foco, premiação para os melhores. Campeonato de capinar terreno. É neste finalzão de semana em Guaraniaçu. Aí bonito, hein? Que Deus que ajude. Ah, você só tá divulgando, achei que você ia participar. Ah, é não, pensei que você ia tá lá representando a comunidade. Bom dia, Suquita, Sinop. Bom dia, Suquita por Sinop no aplicativo. 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Bom dia, bom dia, bom dia. Mauro Miranda, que é Riá de Coringa, na escuta da Manhã Sertaneja. Bom dia, bom dia, bom dia. Bom dia, gurizada ali, Brothers Garage, na escuta já, né? Rapaz, o baixinho do caminhão. Bom dia, baixinho. Bom também, né, baixinho? O que mais tem aqui? Baixinho do Domingão do Caminhão. Ô! Oh. Ah, lá! Que mais isso aqui? Que mais? Que mais? Que mais? Fabiano de Tangará da Serra. Olha o que, que os caras escreveu, velho. Olha lá, olha o que o Fabiano tá dizendo o seguinte. Bom dia, mestre. Agora tá chovendo. Ou melhor, garoando no Tangará, ó. Proibido formar aura aqui no bairro. Sujeito a ripada. Olha, mas que povo tradicionalista, né? É, né? O povo aí mantém a tradição. Que bairro é esse aí, cheiro velho? Fala pra nós aí. Hã? Não, achei interessante aí, né? É o... Como é que se fala aí? A forma como... Santa Lúcia. Santa Lúcia. Santa Lúcia aí, ó. É. O gurizada lá. No Santa Lúcia lá estão inducando, né? É, né? Mais ou menos. Cadê aqui, ó? Acho que tem uma música aqui que fala justamente sobre isso. Não é bem ripada, né? Mas eles falam justamente aqui, ó. O barulho do meu reio, né? Quando os piás chegaram naquela época. Ai, leque, leque, leque, leque, leque. Então lá vai pra quem quer farmar aura, né? Induca de jeito assim, ó. Os caras estão disciplinando lá, velho. É louco.

A piada não te fresquinhas, que barbaridade, louco velho. Falar em louco velho, as ideias do Fabiano. Fabiano já me mandou aqui. O povo lá no Paraná tá animado, né, homem? Tá animado. Esse aqui é pertinho do Paraná, de Guarnaçu, Cascavel ali, ó. Outro campeonato de capinação de lote, né? Aí ele tá dizendo aqui, pra tu que é paranaense. Então, mas eu já nasci já depois que a princesa Isabel assinou a Lei Áurea, né, jovem? Eu já vim do ventre livre, já. Tá amarrado. Aonde, meu, com tanto de roçadeira que já inventaram aí, ó. Husqvarna, Steel, Vurca. Eu ainda vou na Steel que... Ou Husqvarna, né? Husqvarna. É, nem foi-se. Eu tava conversando com o Evandro Milesca, ele é comercial, ele cai em Florizona. Vendíamos foice assim, ó, caixas e caixas de foice. Às vezes aparece um ou outro aqui querendo comprar uma foice, uma enxada, um machado. Mas não é pra usar, não, é pra pendurar lá, só de recordação. Eu não tô levando isso aqui pra lembrar o quanto meu pai se arrebentou com esse trem aqui. Deus é mais. Você tá é louco, velho. Agarrado no rabo do Guatambu ali, menino, ó. Ai, tem. Ai, tem embora, gente. Aonde? Deus é mais.

0: Bom dia. Toda vez que eu escuto essa música, eu lembro de um capítulo da minha vida, né, cara? Meu Deus. Parece assim que se fosse escrito, não era tão real, né, velho? Deus é mais. Ô, chega pra cá, né? Vou mandar um bom dia aqui, ó. Ô, cadê? Vou colocar uma música de cowboy aqui. Bora. Vou colocar uma música de cowboy aqui, ó. Chega pra cá. Ah, rapaz, tem umas músicas aqui, ó. Cheiro da terra. Essa música é boa. Mas vamos lá, vamos colocar o boiadeiro pra falar aqui. Senhoras e senhores, bom dia. Ladies and gentlemen, Marcos Rocha, o cowboy de Lucas, chegando pra cá juntinho pros trabalhos. Bom dia, tubarão!
1: Bom dia, xerife! Bom dia a toda a galera da rodagem do Chapéu Virado. Por cá quem vos fala, Marcos Rocha, cowboy forever de Lucas do Rio Verde. Iniciando a descida da Serra do São Vicente em busca do nobre orc. Chamando o cargueiro na roseta e escutando a gazeta. Demorrente no batente. Tchau, gente!

0: Olha a hora agora, são 5 horas e 36 minutos. O Domingos está perguntando aqui o que aconteceu, por onde anda, né? Pedro Henrique e Fernando. Bom, pelo menos que a gente tem aqui a dupla Pedro Henrique e Fernando, famoso pelos hits Varinha Mágica, Dói, né? Barará. O Pedro Henrique continua envolvido com a carreira artística e projetos empresariais, enquanto Fernando afastou-se dos grandes holofotes e da mídia nacional. Começar aqui, pelo menos é o que está aqui, né? Trajetória e atuação atual. Ganhou projeção nacional por volta de 2009, com músicas irreverentes. E aí, varinha mais. Esses dias eu topei com a esposa de um deles, não lembro qual que é, acho que é do Pedro Henrique, né? Enfim, ela estava gerenciando uma loja, uma pizzaria, aqui em Cuiabá, tinha até os filhos dele lá. Agora eu não me lembro se é o Pedro Henrique, se é o Fernando. Parece que eles eram afastados aí. Um tá, o outro não. Beleza? Se tiver mais informação, repassa aí que nós atualizamos aqui. Vou pro intervalo e já volto, ligeiro.
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3: Bom dia. Rapaz, quase que faia aqui, né? Você viu aí? Agora vai. Bom dia. Agora deu bom, né? Agora já deu uma limpada na goela aí. Bom dia pra você, alô Dinauro, grande Cannabis Foot, na escuta da manhã sertaneja. Bom dia, dona de casa, bom dia pra você que tá aí nessa segunda-feira. 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

0: tudo ali é bom, né? Tudo é bom aí. Bom dia, bom dia, bom dia, bom dia. Bom dia pra moçada ligada no Manhã Sertaneja. Alô, Dinaro, bom dia, Dinaro. Grande Cannabis Foot na escuta do Manhã Sertaneja. Bom dia, dona Classinha Primavera do Leste ali. Preparando ali aquele, como é que se fala? Preparando ali o mate, ela falou, melhor companhia. O chimarrão e escutando nós aqui na Gazeta. Prestando assunto, né?
1: É.
0: Alô, Celso do Zanoski, bom dia, Celso. Bom dia, dona Isaura. Eu tomei com o Celso, ele levou lá um alface, um agrião lá, aqueles... Bom dia, Renato De Loreta, família Laura, né? Bom dia, tutti sani. Buongiorno tutti quanti italiani. Demo lavorare tutti. Olha lá, a dona Classinha falou que só tá faltando um fogão de lenha. Mas manda bala no cartão aí do veterano aí, eu compro no da senhora e manda a fatura pra ele aí, ó. Dona Classinha já compra tanto trem mesmo aí. Galera do Mercado Livre, quando já vem lá, já fala, não, isso aí eu sei onde é. Aí, bom dia. Conferindo a hora agora, são pontualmente 5h45. Quem tá apaixonado aí? Bom dia pra você que deu uns beijos na boca esse finalzão de semana, né?
2: Ainda nem me diz.
0: Mas só deu uns beijos também, o jarrei já virou pra barriga, né? Terminou pela internet mesmo, né? Boa, pura bucha, hein?

Estranhou mais, demais, demais, demais. Bom dia, bom dia, bom dia, bom dia, bom dia. O Guilherme, não, não é Guilherme Santiago, quem tá vindo aqui? Ah, sim. Ah, não, beleza, então. Deixa eu mandar um bom dia aqui pros piratas. Bom dia, bom dia, bom dia, pirataria, bom dia, rapaz. Esses caras também não ajudam, né, velho? Meu Deus do céu. Bom dia, Kleber. Kleber da Mecatrônica tá ali na escuta do Manhã Sertaneja, né? Ligadinho no Manhã Sertaneja. Bom dia, bom dia, bom dia. Bom dia, Kleber. Mano, Kleber pra a Lúcia Xavier também na escuta do Manhã Sertaneja, né? Ô, Maria Lúcia. Não, não é Maria Lúcia, é Lucila. Lucila. É eu que falei errado aqui, viu, Dano? O Kleber é inocente. Quem falou errado fui eu aqui, ó. Eu li errado aqui, me perdoa. Quem leu errado o nome fui eu aqui. Tem outra. Tem inclusive Dona Maria Lúcia, tá na escuta aqui. Eu li duas coisas ao mesmo tempo. Do Kleber para Lucila. Aumenta o volume aí.

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0: Outros. Deixa eu mandar um bom dia aqui pro Totó. O Totó tá dizendo que até agora, bom dia, Arizona, até agora não temos notícias do Pedro Vapor. Ô, Totó, o que que aconteceu aí, Totó?
1: Rapaz, eu vou falar pra você, é um sofrimento danado da família, cara. A mulher operada, um filho deficiente, né, que é especial. Aí só pra uma menina trabalhar, ajudar a fazer tudo na casa, cara. Olha, eu vou falar pra você, tá complicado lá, hein?
0: Positivo, Totó. Então tá aí, gente. Pedro Vapor, ele foi. Seu Pedro, né? Pedro Paulo, tá desaparecido desde o dia 29 de julho, né? Hoje já é 3. Pedro Paulo Arruda, 55 anos, conhecido como Pedro Vapor ou Pedro Paulo. Ele é conhecido dos barriga de aço aí, né, cara? Desapareceu e ninguém tem informação. Eu coloquei no meu Facebook aí, tô no aguardo aí. Ah, ele tá falando que apareceu aqui? Uai, não tô entendendo. Pera aí.
1: Arizona, última forma aí, hein? Parece que tem a notícia do Pedro. Depois eu te passo mais informação, beleza?
0: Aí,
1: Acabou
0: cara.
1: de chegar aqui agora. Oh, glória a Deus.
0: Que maravilha, até eu emocionei aqui, cara. Que benção, velho. Obrigado aí, Totó. Ó. Convido você a refletir sobre a mensagem de hoje. Todos os dias nós gravamos essas mensagens aqui nos estúdios da Rádio Gazeta FM. Disponibilizamos através do Facebook Arizona Locutor Cuiabá, da fanpage Arizona Locutor Xerife Arizona. Dizer que essas mensagens são de domínio público, ou seja, você não paga nada para compartilhá-las. O nosso intuito aqui é levar a palavra de Deus, falar do amor e da misericórdia de Deus e falar também sobre as escolhas que a gente faz. Eu estava conversando com alguns amigos ali, e um motorista de aplicativo, e ele me disse uma coisa interessante. Ele ouve a gente há muitos anos, e outro dia desse ele disse que deu um passageiro embarcou no carro e estava passando bem na hora da mensagem. Bem na hora da mensagem, o passageiro exigiu que abaixasse o volume porque ele não gosta de mim. Mas na verdade, não é que o cara não gosta de mim. Eu tive essa mesma experiência essa semana. Encontrei com uma galera ali no Lava Jato para caminhões, e aí um deles falou uma coisa interessante. Ele falou: cara, eu ouço aquelas mensagens ali e entendi que aquelas palavras ali realmente machucam. Mas não sou eu. O problema não está em mim, o problema está em você, com a sua situação emocional mal resolvida. Pessoas que têm o hábito, né, de descontar nos outros. Quando você vai trabalhar com alguém, seja aí na sua igreja, na rua da sua casa, num ciclo de amigos, onde tem alguém muito estressado, muito irritado, com a cara amarrada, você pode saber que aquela pessoa, ela é gente boa, ela só está passando por um momento difícil e não sabe lidar com aquilo. Então, normalmente, tem uns que fazem aquela carranca. Eu falo por experiência própria aqui no grupo, né? Pessoas das quais alguns tinham o hábito de falar: aquele é ruim, aquele é difícil de lidar. À medida que o tempo passa, que você vai conhecendo o ser humano, você vai ver que cada um tem ali suas feridas. Feridas essas que não cicatrizaram. Feridas que estão abertas ainda. O coração tá ali, ó, sangrando. E isso vem de traumas. Eu já falei isso aqui nos últimos 28 anos, que é o tempo que a gente está em rádio, né? No Grupo Gazeta tem mais de 20. Quando você começa a entender, estudar o comportamento humano, a tendência é nós que estamos na casa dos 50, né? Você que já passou dos 40 anos, somos filhos do desquite. Tem uma opção de gente gatilhada aí. Você parou para prestar atenção que agora está na moda esses carros clássicos? Na verdade, já estava, sempre teve, né? Mas agora é uma coisa assim, é assustadora, é uma onda, né? Uma onda. Começou ali depois do ano de 2010, móveis rústicos, aquelas canecas de esmaltada, pratos esmaltados. O que que é isso, na verdade? Quando você para e entende isso daí, compreende a natureza dessas atitudes, significa o seguinte: são pessoas que foram criadas nesta época. Naquela época, quando isso aí era moda, comíamos em lata de goiabada. O sistema era aquelas canecas de lata, pratos de esmalte, os carros que tínhamos eram aqueles. E aí, hoje, o indivíduo passou a ter condições financeiras de comprar um carro que, quando ele via na época de criança, ele andava a pé. Não tinha, nós não tínhamos acesso a carro, digo por mim. Então, quando você via lá, tem clube de tudo quanto é carro aí. Todos os carros antigos. Carros que valem mais do que um carro moderno, atual. E são carros conservados. E essa onda é o quê? É um resgate, é como se fosse uma cura. Eu vou voltar lá no meu passado, onde eu não tive estrutura para comprar. Hoje eu consigo, então eu vou realizar o meu sonho da infância. Agora, resta saber se esse sonho é legal ou se, quando você volta lá na infância, você se machuca. Porque olhar para o passado e, às vezes, rir das coisas ruins e desagradáveis que aconteceram na nossa vida é legal. Mas quando você olha para trás e chora, aí não é legal, tem ferida aberta. Já aconteceu de você se apaixonar perdidamente por alguém e aí, depois que o tempo passa, você olha e fala: nossa, como que eu pude sofrer e chorar por aquilo? Aí hoje você ri, né? De repente a senhora se apaixonou por alguém, você se apaixonou aí por uma menina e hoje você olha, depois de muito tempo, vê que nem era tudo aquilo assim. Na época foi dolorido, hoje a gente ri. Então, o que isso significa? Qual que é a lição que a gente aprende? Que hoje, a dor que você está sentindo, no futuro, com certeza, você vai rir. O que nós não podemos é potencializar o agora. Com o advento de tanta tecnologia, a velocidade da informação, já disse isso, jornal hoje é notícia amanhecida. Você vê uma publicação no jornal à noite, ao amanhecer o dia, já saiu a resposta, o desfecho, a elucidação do crime ou coisa assim. E muitos hoje estão agoniados, as pessoas assim, imediatistas demais. Para ler um livro, você não consegue ler um livro na velocidade acelerada. Vá ficar em contato com a natureza, experimente jogar uma semente no chão, não tem como se acelerar o processo da germinação. Você tem que esperar a planta crescer ano a ano. Assim somos nós. À medida que o tempo passa, a gente vai amadurecendo. Não tem problema você visitar o seu passado, de boa, mas desde que você não sofra com essas visitas. Desde que você não volte no seu passado e volte lá com as feridas que já estavam cicatrizando, abertas e sangrando. Deus te abençoe, Deus te dê serenidade no dia de hoje.

0: No Salmos 51, verso 10, o salmista escreve o seguinte pensamento. Salmos 51, verso 10. Ó Deus, cria em mim um coração puro e me dá uma vontade nova e firme. Que Deus abençoe seus passos no dia de hoje. Que Deus te dê sabedoria, serenidade, que você possa desfrutar o momento. O ontem ele não volta. O amanhã ainda não chegou. Foi por isso que Jesus disse: não vos inquieteis, pois, com o dia do amanhã, pois a cada dia basta seu mal. E eu te digo mais: se você dormiu esse final de semana ou essa noite para amanhecer o dia de hoje com a cara amarrada com seu marido, não faça isso não, dona. Você também, jovem. Converse com a sua esposa, converse com seu marido. Quebra esse orgulho. O orgulho, ele é fruto de quando a gente se afasta de Deus e permite que o inimigo entre em nossos corações. O diabo, ele não foi projetado para casar. O diabo, ele veio para matar, roubar e destruir. Destrói. E se quando destrói a família, ele destrói toda a base de uma sociedade. Então quebra esse orgulho aí. Olha para sua esposa. Chora também, dona. Meça suas palavras, você homem, suas atitudes, se acerte, mas não saia com a cara virada, porque você não tem noção se vai voltar no final do dia. E depois passa aquela vida, né? O casal judiando um do outro, e depois que morre, não adianta ficar fazendo procissão em cemitério para mostrar para os outros que estão sofrendo. Não, o nome disso é remorso. O nome disso é remorso. Saber que o outro morreu e podia ter feito muito mais enquanto estava vivo, mas não fez. Aí depois de morto, fica aí, se compadecendo. Não funciona, tá? Isso é uma ferida que vai ficar aberta. Você vai precisar tratar isso aí. E Deus abençoe a cada psicoterapeuta, psicólogo, psiquiatra. Crie coragem, se você precisar, busque ajuda.
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dia, bom dia, bom dia, bom dia pra você que tá ligado na melhor programação, é claro, Gazeta FM. Deixa eu mandar um bom dia especial aqui, rapaz. Bom, dá um tríplice fraternal abraço ao nosso vice-presidente Carlinhos Dorileu, presidente do Grupo Gazeta, né, vice-presidente do grupo. O Arizona, manda um abraço aí pro Gil Arraes, de Tangará da Serra, seu ouvinte e seu fã. Temos todos uma excelente semana. Ô, meu irmão, um abraço aí. Um não, três, né? Ô, Gil, brigadão aí, cara, do carinho da audiência. Obrigado mesmo. 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Ô, Gil, aumenta o volume aí, Gil. Aumenta o volume aí. Eu sei que tá na escuta do Manhã Sertaneja.

Bom dia para você que tá ligado na melhor programação, é claro, Gazeta FM. Olha a hora, agora são 6 horas 19 minutos.

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13: Bom dia, bom dia, bom dia. Olha a hora agora, 6h30 da manhã.

0: Obrigado, Diego. Vitor Hugo.
1: Obrigado, Bruno e Marrone, por aceitar o convite de cantar essa moda linda com a gente.
2: Alô, meninos.
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4: Bom dia, conferindo a hora agora, são pontualmente 6 horas e 33 minutos no horário do Mato Grosso. Bom dia, bom dia, bom dia, bom dia. Bom dia, Carlão. Bom dia, Leia. Bom dia, galera da CL Motor. Mais escuta no Manhã Sertanejo. 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

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Bom dia, Menezes. Bom dia, Aretuza. Blue Moon. Blue Moon é lua azul. Não, não, não. Não, não, não, é o Blumon, é o Blumon, é o...

0: Bom dia, bom dia, bom dia. Conferindo a hora, 6 horas 39 minutinhos. Vamos para o intervalo comercial para desarmar o satélite, dá tudo certo, né? Bom dia, bom dia, bom dia. Conferindo a hora agora, são 6 horas e 39 minutos.
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0: Bom dia, bom dia, bom dia! 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
0: 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Bom dia. Conferindo a hora, 6:48.

Bom dia. É uma segunda-feira, né, gente? Vamos trabalhar, né, minha gente? Vamos trabalhar, vamos pedir a Deus serenidade, vamos pedir a Deus coragem. Coragem para largar certas coisas que a gente carrega ao longo da vida, fardos desnecessários, viu? É, hoje é segunda-feira, não sei como é que foi seu final de semana, espero que tenha sido bom, proveitoso. Mas se deu alguma coisa errada aí, você é mais um daqueles final de semana que você foi lá ver quem você ama, porque tem uma coisa, né? A quantidade de gente que a gente atende aí. Cara, fui passar o final de semana na casa da minha família, passei, foi raiva. Família é seu marido, família é sua esposa, seus filhos, isso é família. O resto é parente, tá? E você sair da sua casa, ir lá pra casa daqueles que você ama, mas chega lá, tem sempre aquelas piadinhas sem graça, aquelas brincadeiras ardidas, sabe? O cabaroco chega metendo sarrafa no seu carro, criticando a marca do seu carro, querendo educar seus filhos, não tem moral nem pra...

educar a vida dele, nunca teve bosta nenhuma na vida, mas quer criticar suas coisas. Então, eu recomendo a você que peça a Deus a capacidade, né, de aprender a conviver longe desse tipo de gente. Ah, mas é meu pai e minha mãe. Pois é. Sai daí. O que você tá fazendo aí? Toda vez que você vai lá, nada que você faz tá bom, sai de perto, pô. Só te faz mal, sai de perto. Outra coisa, procura ajuda psiquiátrica, psicológica, psicoterapeuta. Vai fazer terapia, meu. É. Ah, tem gente que a vida inteira, tudo que você fez a vida inteira, nunca foi o suficiente. Nada foi bom. O que você tá fazendo aí? O que você tá fazendo aí? Só se machucando. Aí você vai acabar descontando no seu marido, descontando na sua esposa, que não tem nada a ver com a história. É você que entende. Você vai querer concordar com isso aí, aceitar esse... permitir esse abuso aí, aí não, né? Abandona. Corta o mal pra... corta o mal pela raiz. Tem gente que não muda, cara. Não muda. Não adianta. Não muda. Não muda. E ó, sua esposa tá com você porque ela decidiu te amar. Seu marido está com você porque decidiu te amar. Amar é decisão. Decisão. Ninguém é obrigado a estar com ninguém. As pessoas estão porque concordam em estar. Então, tenha consideração por isso. Pela decisão que a sua esposa tomou em estar do seu lado. Ela não é sua mãe, seu marido não é seu pai. Resolve esses B.O. do passado aí. Querido Deus, amantíssimo Pai, que nas alturas dos céus habita, Senhor, que o Senhor possa estar na vida e no sonho de cada um dos nossos ouvintes. Daqueles que muitas vezes vão na casa dos familiares, os ditos parentes, e lá tem aquelas brincadeiras jocosas, Senhor, que só machuca. Que o Senhor possa fortalecer aqueles que passam por isso e voltam para casa angustiados, que no dia de hoje, Deus, eles possam começar a repensar e manter uma certa distância. Manter distância, não falar dos sonhos, não contar das conquistas. Infelizmente, tem gente que não pode saber de nada. Infelizmente, Deus. Nos ensina a conviver com esse tipo de gente. Nos ensina, meu Senhor. Porque não é fácil. Por nós mesmos, não gostaríamos nem de saber de suas existências. Mas, como existem pessoas também que não gostam da nossa existência, que eu possa estar no coração delas para aprender a convivermos no mesmo planeta. Afinal de contas, não vamos ter um dia só para rir, outro só para chorar. Tudo vai acontecer no mesmo dia. Obrigado, Deus, pela vida. Obrigado, Senhor, pelos desafios. Dai-nos a compreensão da Tua Palavra, que possamos viver em conformidade com aquilo que Te agrada. É o que Te pedimos, Te agradecemos, Te louvamos e bendizemos. Em nome de Jesus. Amém. Amém. E amém. Lembre-se que o homem não pode ir tão longe que Deus não possa alcançá-lo. O cair é do homem, o levantar é de Deus. E eu vou me despedindo na esperança de que este mesmo Deus me trará de volta amanhã a partir das 4 horas com mais uma edição do Manhã Sertaneja. Sabe aquele pseudo amigo que vem com piadinha ridicularizando? Esse é outro tipo de gente que não vale o que o gato enterra, tá? Esse é outro tipo de pessoa que você tem que tirar da sua vida. Aqueles que só contam piada pra denegrir você. Sai fora! O nome disso é inveja. E inveja é o que mais tem.

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4: Gazeta 7 e 10. Bom dia!
5: Bom dia!
4: Bom dia, bom dia, bom dia!
5: Bom dia!
4: E beleza! Ótima segunda-feira, hoje, 3 de agosto. Você tem aí um mês de agosto positivo, né? Abençoado, que seja assim pra você, pra família. Sejam bem-vindos ao Bom Dia Gazeta até às 11 horas. Sou Naldinho Ferreto, prazer é todo.

0: Gazeta 714, bom dia.
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2: Canção Rei!
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0: Tá, tá legal, bom dia. Pena que você já namora Marcos e Belu. Que história, hein? O seu relacionamento sério não é sério. Será que tem por aí, pessoal? Wesley Safadão com Rei Vaqueiro Displicente. Simone Mendes lá no início. Direitos iguais. 7:20. É o Bom Dia Gazeta. Até às 11. Olha a segundona aí. Bora encarar, né? Tem dica astral para os amigos e amigas de Áries, Touro, Gêmeos e Câncer.
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0: Áries, comece a semana desenhando estratégias profissionais e fortalecendo parcerias. Resolva diferenças nas atividades de grupo e planeje os próximos passos da carreira. Acerte pendências da casa, melhore o diálogo com a família. O dia favorece mudanças e aprendizados. Ó, clima quente e cumplicidade do amor, no amor em plena segundona, é? Corebege, Touro. O dia favorecerá o entendimento nas relações. Resolva diferenças com diálogo, sem deixar suas necessidades de lado. Objetivos pessoais ficarão mais claros. Seus talentos ganharão espaço. Um aprendizado importante abrirá novos caminhos e poderá fortalecer as finanças. No amor, aposte no que oferece futuro. Casamento está em alta, cor é lilás. Gêmeos, a semana começará com um cenário positivo para o futuro. Invista na imagem profissional e abra espaço para novas associações e alianças. O dia favorecerá os relacionamentos e a harmonia na rotina. Diante de alguma insegurança, desenhe um plano B e se aproxime de pessoas capazes de agregar valor aos seus projetos. Poder pessoal está em alta, viu? A cor é branca, câncer. Mudanças no ambiente social favorecerão a vida afetiva e profissional. Pense a longo prazo e avalie investimentos na casa, no patrimônio e no bem-estar da família. No amor, prazer e confiança. Viagens, estudos e novas experiências poderão abrir projetos rentáveis. Caminhe com fé. Para os amigos e amigas do signo de câncer, a cor é castanho.

0: Gazeta Express, primeira edição de hoje. O Nemat lança edital com mais de 2 mil vagas para graduação em 2027. A Unemat oferece 2.350 vagas em cursos de graduação presenciais para ingresso em 2027. As oportunidades serão distribuídas entre duas formas de seleção. O vestibular tradicional, destinado aos cursos de agronomia, direito, enfermagem e medicina, e o processo seletivo simplificado, que utilizará as notas do histórico escolar do ensino médio para os demais cursos. As vagas serão preenchidas por meio de ampla concorrência e do sistema de reserva de vagas voltado a candidatos que concluíram integralmente o ensino médio em escolas públicas. As inscrições deverão ser feitas pela internet, por meio do portal da Unemat, entre os dias 3 de agosto e 13 de outubro. O período para solicitar a isenção da taxa de inscrição será de 17 a 24 de agosto. Para os candidatos ao vestibular, a taxa de inscrição será de R$ 180. Já os participantes do processo seletivo simplificado pagarão R$ 30. No vestibular, os candidatos serão avaliados por meio de provas objetivas e redação, marcadas para o dia 22 de novembro. Os exames serão aplicados em diversas cidades, incluindo Cuiabá. De Thalita Rocha para o Gazeta Express, a informação rápida e segura.
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0: 23 graus.
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5: 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Gazeta 7:31, bom dia.

Acredite na vida. Tema da mensagem do dia para você. Acreditar que a nossa vida não é melhor ou pior do que a de ninguém. Nunca sentir-se maior ou menor, mas igual. Fazer o bem sem olhar a quem e não esperar nada em troca é uma maneira de encontrar a felicidade. Procurar sorrir sempre, mesmo diante das dificuldades, e não se envergonhar das lágrimas diante da necessidade é outra maneira de irmos ao encontro dela. Ser humilde, prestar favores sem recompensas, abrir as mãos e oferecer ajuda é uma maneira de buscar a felicidade. Chorar e sofrer, mas lutar e procurar vencer, sem deixar o cansaço te derrotar, nem o desânimo ou o preconceito te dominar, é uma maneira de ganhar a felicidade. Aprender a defender seus ideais e a amar seus semelhantes, a conquistar seus amigos pelo que é e não pelo que queiram que seja, é mais uma maneira de abraçar a felicidade. Saber ganhar e saber perder é uma rara conquista, mas você consegue. Tenha fé, acredite em Deus. Viva cada momento de sua vida como se fosse o último. Faça de sua vida uma conquista de vitórias, uma virtude, e aproveite tudo o que ela te der como oportunidade. Mesmo sofrendo, sofra amando, pois é através do amor que você encontrará as chaves para abrir as portas dela, da felicidade.

Existe uma teoria que se chama 90-10, onde uma pessoa tem 90% daquilo que você procura em alguém, só que você foca naqueles 10% que falta. Aí você sai pra rua, se aventura, e realmente você encontra aqueles 10%, mas não se deu conta que perdeu os 90%.

0: Fazer o quê?
1: Gazeta 742, bom dia.
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0: Morro de Saudade, um dos grandes sucessos da dupla Zé Henrique e Gabriel. Tiaguinho, Pensamentos Intrusivos, 9010, Maiara e Maraíza é a nova da dupla. E My Girl, The Temptations, lá no início, mais uma saudade daquelas, né? 7 horas 46 minutos. Tudo de bom pra você nesta segunda-feira, aquela semana especial a todos os amigos e amigas. Hoje, 3 de agosto de 2026, a segundona aí! Aguenta firme, bora que tem mais dica astral pros nossos amigos e amigas de Leão, Virgem, Libra e Escorpião.
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0: Leão, o dia será favorável nas relações. Coloque um ponto final no passado e se abra para conexões mais consistentes. Com as bases afetivas firmes, você poderá dar um passo maior na carreira e alcançar metas mais altas. No amor, estabilidade. No trabalho, busque crescimento financeiro. Uma mudança de posicionamento fortalecerá amizades. A cor é verde claro. Virgem, solte a curiosidade, se abra para novas trocas e relações. A semana começará com propostas atraentes de amigos e oportunidades de dar um passo maior na carreira. O dia iluminará caminhos de realização profissional e financeira. Tranquilidade e liberdade para organizar os próximos planos. A cor é branca. Libra, a semana começará com muito trabalho e foco nos assuntos práticos. Organize a rotina e priorize o que traz segurança. Será um bom momento para decidir questões financeiras e iniciar um ciclo promissor. Novas amizades despertarão sua curiosidade. Na saúde, hábitos equilibrados e atividades corporais trarão bem-estar. A cor é azul marinho. Escorpião, algumas inseguranças poderão aparecer no amor e mostrar onde será preciso fortalecer a autoconfiança. Cultive o amor próprio, cuide da saúde e renove a imagem. O dia também favorecerá um novo começo na vida íntima. Conquistas profissionais pela frente, com mudanças no trabalho e melhores perspectivas para o futuro. A cor é marrom.

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2: Subindo 24 graus.
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1: Gazeta 755, bom dia.
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0: Ah, vamos curtir aqui três músicas da dupla Alessir e Alessandro. Você no coração, não vou te esquecer. E saudade tem.

0: Siri Alessandro, super sequência, bacana. Fechamos aqui com Saudade Tem Limite, Ainda Não Vou Te Esquecer. Lá no início, Você no Coração.
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0: astral. Pra encerrar, hein? Alô, você do signo de Sagitário. A semana poderá começar com preocupações familiares, assuntos de moradia ou mudanças. Dê atenção às necessidades emocionais e comece o dia com autocuidado. Ou uma viagem a dois ou mudança de cenário aliviará as pressões da rotina. Jogue a autoestima para cima, prazer e amor em alta, cor é vermelha. Capricórnio, assuntos financeiros estarão em destaque. Reorganize as contas. Encerre contratos insatisfatórios e crie acordos coerentes com suas necessidades. Viagens, reencontros e estudos ganharão impulso. Iniciar uma formação será estimulante. Firme alianças profissionais e invista no futuro, a cor é preta. Aquário, conte com harmonia nas parcerias e nas atividades de grupo. Propostas de trabalho trarão mudanças positivas. Assuntos familiares ainda causarão estresse. Um pouco de distância ajudará a enxergar soluções. No amor, uma amizade poderá virar romance. Numa relação existente, renove a cumplicidade. A cor é laranja. Peixes, a semana poderá começar confusa no trabalho e na vida familiar. Atrasos ou indisposição poderão alterar a agenda. Não force o ritmo. Em compensação, o amor ganhará confiança, cumplicidade e planos mais concretos. Ouça mais nas reuniões e elabore contratos com cuidado para conquistar estabilidade aí. Certinho, pisciano? Pisciana, a cor é amarela.
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3: Gazeta 8:16.

0: E vamos ao nosso momento especial. É com ele.
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0: Ei, Roberto Carlos, vamos atender aqui o pedido da querida Terezinha. Ô, Terezinha, bom dia, minha amiga.
2: Bom dia, Naldinho. Aqui é Terezinha de Vaza Grande. Naldinho, eu quero ouvir uma música de Roberto Carlos, Mulher Pequena. Ofereço para todos que gostaram, Naldinho. E que Deus abençoe nossa segunda-feira, cheia de muita paz e muita luz. Tá na Gazeta, Naldinho? Tá legal. Beijo.
0: Beijão, Terezinha.

0: Mais uma edição do Gazeta Express. A ANEEL mantém bandeira tarifária amarela em agosto para consumidores de energia. 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A Agência Nacional de Energia Elétrica, ANEEL, anunciou que a bandeira tarifária para o mês de agosto vai permanecer amarela, ou seja, os consumidores de energia elétrica terão custo adicional de R$ 1,88 a cada 100 kWh utilizados. A tarifa adicional está sendo aplicada desde maio. Segundo a ANEEL, a manutenção do custo adicional nas tarifas de energia reflete condições menos favoráveis de geração de energia no país, em razão do período seco, quando há redução nos níveis dos reservatórios das hidrelétricas e necessidade de acionamento de usinas termoelétricas que possuem custo mais elevado. Diante desse cenário, a agência reforça a importância do uso consciente da energia elétrica. Pequenas mudanças de hábito podem contribuir para reduzir o consumo e ajudar no controle dos gastos com a conta de luz. Da redação de Thalita Rocha para o Gazeta Express.
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4: Gazeta, 8h33, bom dia.

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1: Bora votar, pessoal! Começar a semana daquele jeito, com toda a delícia da Casa da Pizza. Temos aqui dois vouchers de rodízio de pizza para consumir na Casa da Pizza da General Melo, Beira Rio, Avenida das Torres, ok? O vote pelo WhatsApp 99987-2045. Música 1, Gustavo Mioto com Murilo Ruf, Novo Sozinho. Opção de número 2, Ainda é Cedo com Marcelo Falcão. E 3, Toda Mulher com Ed, Brito e Samuel. Agora é com você aí. 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
1: Tira, tem uma Gazeta. Participou, votou ainda não? Bora, temos aquela delícia. 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Agora é com você aí. Música 1, Novo Sozinho, Gustavo Mioto, participação do Murilo Huff. 2, Ainda é Cedo, Marcelo Falcão. E 3, Toda Mulher com Ed, Brita e Samuel. 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
11: Gazeta 8:54, bom dia.

0: Legal.
1: Muito bem.
0: Tira teima.
1: Ah, aquele abraço a todos que participaram. A quem tá levando aqui dois vouchers de rodízio de pizza para consumir na Casa da Pizza é Julierme Santos Correia. Bairro Nova Conquista, telefone é o 99300, final 67. Parabéns, se deu bem, hein? Começou bem a semana. Julierme Santos Correia, do Nova Conquista, e a mais votada vencendo o Tira Teima, pessoal. Música 3.

0: na Gazeta, tá legal? Bom dia, bom dia, bom dia. 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Grupo Menos é Mais com o Pablo, Saudade Inconveniente. Toda mulher, Ed Brito e Samuel, lá no início, vencendo o Tiratema Gazeta. Amanhã de segunda, 3 de agosto. Seja bem-vindo, seja bem-vinda. E bora que tem. É o seu alô, ganhando destaque aqui pelo 998720-45. Manda. Bom dia, minha amiga Laura Cristina. Tá ouvindo a Gazeta ao lado da querida mamãe dela, Angelina, filha Letícia Cristina, no Industriário 2. Excelente semana aí. Abençoada pra família também, viu, minha amiga Laura? Bom dia, Adriano Dias. Bom dia, querida Flávia de Jesus, do bairro Altos da Serra. Maria da Conceição, em Barranco Alto. Afonso no Industriário 2, Genilson Amorim, bairro Carumbel. Genilson diz que tá de ressaca, rapaz, só no suco de limão. Sei. Celso Marcos, bom dia,
1: meu amigo. Bom dia, bom dia, bom dia, meu nobre amigo Naldinho Ferreto. Naldinho, uma semana abençoada, cheio de paz, de glória e muita luz aí. Beleza, Naldinho? Sou feliz pra você e para todos os ouvintes da Gazeta, porque tá na Gazeta, mano, velho. Tá legal.
0: Deus abençoe sua família também, Celso. Everson, bom dia.
2: Bom dia, meu amigo Naldinho. Segundo. Aqui é o Everson da parte operacional aqui da SPS Caribus, aqui, ó, curtindo esse dia maravilhoso na presença da melhor e com a melhor programação do rádio do Brasil.
0: Obrigado, amigo.
2: Naldinho, manda um abraço aí a todos os motoristas lá da SPS Caribus, motorista Lucas, motorista Luan, o Rodrigo lá da VEPAR, o Estoura Vaz da União Transporte, o Danilo Bebê da Rodagem, é o meu irmão, eu me conhecido como Cabeção do APP, porque tá na Gazeta, tá legal.
0: Um abraço aí, pessoal, bom trabalho. Mário Ovaldo, bom dia.
3: Bom dia, bom dia, bom dia, meu amigo Naldinho, que hoje seja um início de uma semana e um mês abençoado para todos assim nós. Manda um grande abraço para toda a galera nossa aí do transporte coletivo, sempre curtindo a melhor programação. E se for possível, Naldinho, manda para nós aí Fiduma e Jeca. Bora viver, para todos que curtirem, porque tá na Gazeta, tá legal.
0: Maria Clara, bom dia.
4: Naldinho, bom dia, tudo bem? Espero que sim, Naldinho. Eu sou Maria Clara, da Fazenda Mimoso. Passando aqui para desejar uns parabéns para nosso amigo Afonso, que fez aniversário ontem. Opa. Um pouquinho atrasado, não tem problema, né? Manda um labadão e cola seu corpo no meu. Tá na Gazeta, tá legal. Tamo junto.
0: Muito obrigado, Maria Clara. Ô, Afonso, Afonso lá do Industriário, né? Fez aniversário ontem. Forte abraço da equipe Gazeta. Toda a felicidade do mundo aí pra você. Zito, bom dia.
5: Dia, bom dia mesmo. Aqui é o Zito aqui do Jardim Vitória. Pedindo uma música do Gustavo Lima aí, pra você, pra Judite, pra Batinho Lorival, Nelo do Quarto Rodrigo Ismael. Pra você, pra Cegara lá na Chapada, pra Jusilei, Jusicreta na Gazeta. Tá legal.
0: Valdinete, minha amiga, bom dia.
6: Bom dia, bom dia, meu amigo Naldinho. Abençoada segunda-feira para todos nós. Com esse clima suave no nosso Cuiabrasa. Abraço, Naldinho. Alegria, alegria, muita paz.
0: Sempre.
6: Valdinete da Alvorada, tá na Gazeta, tá legal.
0: Aquele abraço pra você, Valdinete.

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1: Subindo 27 graus.
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0: Acontecendo em todo o Brasil é o Zezé de Camargo, carreira solo, né? Irmão da Lua, amigo das estrelas. Catinguele, que saudade. Grande sucesso lá dos anos 1990, Mundo dos Sonhos e Thales Lessa com Diego e Vitor Hugo. Que pena! 9 horas 25 minutos. Bora, pessoal, até às 11 com Bom Dia Gazeta e muita música bacana.
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0: Mais uma edição do Gazeta Express e vamos falar de futebol.
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0: 7 jogos da Copa do Brasil foram realizados neste fim de semana e 4 deles terminaram com placar de 0 a 0. Um recorde negativo. É a primeira vez na história que 4 jogos de ida das oitavas de final acabam sem gols. Vasco e Fluminense, Atlético Mineiro e Juventude e Santos e Remo no sábado, além de Chapecoense e Cruzeiro no domingo. São os responsáveis pelo feito. O recorde anterior era de 3

0: placares zerados nesta fase, nas edições de 1992 e 2019. Entre os que balançaram as redes, o Palmeiras goleou o Fortaleza por 3-0 e deixou encaminhada a classificação na próxima quarta, no jogo de volta na Arena Pantanal, em Cuiabá. Nas outras partidas, o Mirassol empatou em 1-1 com o Grêmio e o Inter venceu o Corinthians por 2-0 no Beira-Rio. No jogo de volta, na próxima quinta, o Timão precisará vencer por 3 ou mais gols de diferença na Neoquímica Arena. 2 gols de vantagem, a decisão da vaga será nos pênaltis. Atlético Paranaense e Vitória completam a rodada do mata-mata nesta segunda-feira às 20 horas na Arena da Baixada. A redação de Thalita Rocha para o Gazeta Express. 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

A Gazeta tá legal, bom dia, Real Som, dando aquele ânimo, né, agitando a moçada nesta manhã de segundona. Na segundona aí, Tubarões, Mariah Carey, clássico da música internacional, Hero e Bala Alojada, é o atual sucesso do Gustavo Lima. Segunda-feira, 3 de agosto de 2026, bora até às 11, nesse clima gostoso, favorável, que tenhamos uma semana especial abençoada.

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0: Na Gazeta tá legal, bom dia, Bruno e Barreto, na Gazeta, Texana 37, que história! Antes, Uma Noite e Meia, né? Clássico do pop rock nacional, lá de 1987, eternizado por Marina Lima. Que canção, né? Exerete Cristiano, Cadeira Cativa, 10 horas, 4 minutos. Bora destacar o alô, alô. Tá sempre na hora.
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0: 9987-2045, manda! Afonso, diz aí, amigão.
2: Bom dia. Bom dia, Naldinho. Aqui é Afonso Moraes, São Antônio de Ribeirão. Meu aniversário foi sábado, dia 1º. Você não tava trabalhando, tava de férias.
0: Tava de
2: manda
0: folga.
2: Manda um abadão pra nós aí, fazendo favor. Opa. Tchau e obrigado.
0: Valeu, meu amigo. Grande Afonso. Parabéns. Ó, atrasado, mas é de coração, viu? Feliz aniversário, Afonso. Joel, bom dia.
3: Bom dia, Naldinho. Naldinho Ferreira. Segundou, Naldinho. Uma ótima semana para todos nós,
0: assim
3: né?
0: Seja.
3: Abençoada semana.
0: Abençoado.
3: Né? Que todos tenham aí uma semana tranquila, maravilhosa para todos nós. E, Naldinho, manda aí uma música de Rick Renner, se for possível. E tá na Gazeta, tá legal. Aqui muito é Joel obrigado. Rodrigues, Bairro Alameda, Vaza Grande.
0: Oh, valeu, Joel. Marvin, bom dia.
4: Bom dia, Naldinho. Bom dia. É o Marvin. Vaza Grande. Gostaria de ouvir a Ana Batista, amigo, participação de Eduardo Costa, amigo Sidney Loan, Alex da Rodagem, Renan Antunes, Bruno Santiago, Erilson Marques, Erika Bueno, Maria Regina, Rony Rodrigo, Yuri Loan e para Mari Campos. Gostaria de mandar abraço para a Peixaria do Mário. Tá na Gazeta, tá legal. Muito
0: obrigado, Marvin. Oraide, bom dia.
5: Bom dia, Naldinha. Aqui é Oraide do bairro Residencial Cospó. Quero mandar um alô pra minha família Fernandes, para meus irmãos Anderson, Armando, Horácio, Odair, Osmar, minhas irmãs Odete, Océlia, Rosana, Valentina, minha neta. A você, um ótimo trabalho, uma boa
0: muito
5: segunda-feira.
0: Obrigado,
5: tá na Gazeta,
0: Oraide.
5: Tá legal.
0: Valeu, minha amiga.
6: Bom dia, Naldinho. Vamos por cá, Naldinho. Naldinho, essa aí da Gazeta,
0: é
6: positiva.
0: Danilo. Positiva, amigo.
6: Curtindo aqui a Gazeta aqui na BR-163,
0: muito
6: sentido
0: obrigado.
6: Nobres.
0: Valeu.
6: Tá aí o chofé Fred, conhecido como Fredão.
0: É, Fredão.
6: Pose. Manda o mundo do panda pra nós aí.
0: Valeu, Danilo. Que Deus abençoe a viagem aí, meu amigo. Bom dia, Naldinho. Manda alô pra gente aqui no Bairro Novo Paraíso, pro Thiago, o Dudu, o Leandro. Quem viu o WhatsApp foi o nosso amigão Conrado. Valeu! Naldinho, manda um bom dia às pessoas da Barra do Aricá. Um abraço aos meus irmãos Antônia, Joilton, Jucinei, Nivaldo, Anderson, meus pais Tereza e Marques. Grande Marquinhos, alô, Barra do Aricá. Bom dia, meu amigo Naldinho. Simbora! Que segundo é a querida Beth lá em Santo Antônio da Fartura. Uma excelente semana aí pra família, viu, Beth? Naldinho, manda um abraço para o Leonardo. Ô, Leonardo, tá na melhor sintonia. Valeu, meu amigo. Sueli Paixão, bom dia.
7: Bom dia, meu amigo Naldinho. Sueli Paixão, do bairro Francisco Loureira Borba. Cheguei, Naldinho, estava em Poconé 2 semanas.
0: Alô, Poconé.
7: Naldinho, gostaria de ouvir a música Amado Batista, Folha Seca. Eu agradeço, Naldinho, tá na Gazeta, tá legal. Tchau, meu amigo Naldinho.
0: Tchau, muito obrigado. Ótima semana pra você e pra família aí, querida Sueli Paixão.
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0: Subindo 28 graus.

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Jota Quest, com participação dos Garotinho e Carlinhos Brown na Gazeta. Que beleza! Curtiu aí? É a nossa música do dia.

0: Mais uma edição do Gazeta Express. TSE proíbe propaganda eleitoral em carros de aplicativo. Carros usados no transporte por aplicativo não poderão circular com adesivos de candidatos durante a campanha eleitoral. A regra foi definida pelo Tribunal Superior Eleitoral e passa a valer para motoristas que prestam serviço em plataformas como Uber e 99. O objetivo da medida é impedir que veículos destinados ao transporte de passageiros sejam utilizados como espaço de propaganda eleitoral. Para a Justiça Eleitoral, o passageiro contrata um serviço de transporte e não deve ser exposto de forma involuntária a mensagens de campanha. A decisão também busca preservar o equilíbrio da disputa entre os candidatos. Na prática, o motorista continua tendo o direito de manifestar sua preferência política. Se o veículo for utilizado apenas para fins particulares, permanecem válidas as regras gerais da propaganda eleitoral que permitem a fixação de adesivos dentro dos limites previstos na legislação. A restrição vale apenas quando o carro estiver sendo utilizado para transportar passageiros por meio de aplicativos. Nessa situação, o veículo não poderá exibir propaganda de candidatos, partidos, federações ou coligações. O descumprimento da regra pode resultar na aplicação das sanções previstas na lei, como multas, que podem variar de R$ 2.000 a R$ 8.000. Da redação de Thalita Rocha para o Gazeta Express.
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7: Vem de volta à Gazeta 10h33.
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7: Segundona, bora reagir, vamos animar esta manhã de segunda com Segura Pião. A primeira edição de hoje vem com tudo, hein? Tem Saudades com Mato Grosso e Matias, a nova do Michel Teló e pra fechar, Cleiton e Romário.
14: 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Segura, pião!
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Tchá, segura, tchau, fechamos com Opa, cadê eu? Cleiton e Romário, também Michel Teló, atual sucesso do cantor Aí a Roça Vence. E aquela saudade toda lá no início da primeira edição de hoje do Segura Peão com Mato Grosso e Matias, Cabelo Loiro, cantou junto aí que eu sei.

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12: Gazeta 10h52, daqui a pouquinho tem ela por aqui, Darlene Rodrigues, 3 da tarde, John Schmansky, 8 da noite, o Max William, aquela semana especial a todos. Volta amanhã às 7 com Bom Dia Gazeta, até lá, valeu pessoal.

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1: Oi, pessoal, bom dia!
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1: Bom dia pra você, ouvinte legal, bom dia! A partir de agora, mais uma edição do nosso Ligação, aliás, do nosso Show Business, até a uma, da uma às três, o Ligação. Bom dia pra você, ouvinte legal, bom dia! Segunda-feira, 3 de agosto de 2026, uma semana novinha, um mês novinho à nossa frente, graças a Deus! Deus maravilhoso nos dando a oportunidade de um mês novinho à nossa frente. Eu costumo brincar aqui, eu costumo na verdade falar, eu tenho muita sorte no mês de agosto, é impressionante. Mês de agosto sempre acontece alguma coisa muito legal, assim, bem extraordinária comigo, pra mim, sabe? Então eu sou apaixonada pelo mês de agosto. Que seja um mês de agosto muito legal, muito positivo, muito alegre, feliz, próspero pra todos nós, hein? Começou então o Show Business até uma e a gente vai tocar uma do Raça Negra. Ué, mas dali, não é fim de semana, é início de semana, Raça Negra. É, ué, é pra dar uma animada no início da semana, Raça Negra.

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0: Show Business aqui na Gazeta FM 11:18. Bom dia pra você, bom dia, bom dia. Obrigado pelo carinho da companhia, onde quer que você esteja aí com o rádio ligado, viu? Primeiro bloco do Show Business hoje, Direitos Iguais, Simone Mendes. Ouvimos o Safadão, ouvimos uma do Raça Negra também, não é? E aí, pessoal dos restaurantes aí, né, galera das cozinhas agora, a todo vapor as cozinhas, né, dos restaurantes, todo mundo ouvindo a gente, recebendo a clientela na hora do almoço com o rádio ligado aqui na Gazeta, que beleza, onde quer que seja seu almoço aí, uma excelente hora do almoço pra você, obrigado pela companhia, viu, eu faço companhia aqui todos os dias na hora do almoço com gosto, com alegria. Mato Grosso registra 20 partos de adolescentes por dia. Nossa, mas é um número grande, né? Mais de 7.600 bebês nasceram de mães adolescentes aqui no estado do Mato Grosso no ano passado. O levantamento do painel de monitoramento de nascidos vivos do Ministério da Saúde aponta que 7.310 partos foram de jovens entre 15 e 19 anos, além de 324 recém-nascidos de mães menores de 14 anos. São cerca de 20 partos por dia de adolescentes. Além de expor o resultado de casos de estupro de vulnerável, os dados evidenciaram uma realidade vivida no cotidiano que reflete no abandono escolar e na falta de perspectiva de futuro que as jovens mães passam a viver. Abre aspas, é como se a vida dela se resumisse à maternidade. E é isso que vai determinar todo o resto da vida dela, fecha aspas. Comentou Emanuele Costa, psicóloga no CRAS do Pedregal. A profissional observa que muitas das meninas grávidas são imediatistas, sem compreensão dos impactos que a gestação vai provocar a longo prazo nas vidas. É como se agora a vida dela fosse só isso. Eu vou ser mãe e pronto, não tem planejamento para a vida. Na rotina do atendimento, a psicóloga também percebeu que os genitores são ausentes na maioria dos casos e as jovens buscam o serviço acompanhadas principalmente pelas próprias mães. Meu Deus, que dado, que registro, né? Olha aí, Mato Grosso registra 20 partos de adolescentes por dia. 11:21, o texto é da Thalita Rocha, da nossa redação.
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7: Hora certa, 11:29. Bom dia.

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2: Mais um show business aqui na Gazeta FM. As Patricinhas de Beverly Hills vai ganhar continuação com o roteiro da Alicia Silverstone. Nossa, no papel da Cher. Depois de 30 anos, As Patricinhas de Beverly Hills, um dos maiores clássicos dos anos 90, vai ganhar uma sequência. A Paramount anunciou que produzirá uma série que dará continuidade à história da Cher com o retorno da Alicia Silverstone ao papel da protagonista. Ambientada nos dias atuais, a sequência em formato de série mostrará uma nova fase da vida da Cher. Bem-sucedida profissionalmente, acostumada com a maternidade, ela vai enfrentar um desafio inesperado quando a filha adolescente entrar no ensino médio. Outros membros do elenco original, como Paul Rudd, o Josh, e também o Stacey Dash, o Johnny, devem retornar para reprisar os papéis. Além disso, uma homenagem a Brittany Murphy, a Ty, que faleceu em 2009, também é esperada. Com 6 episódios, As Patricinhas de Beverly Hills tem estreia prevista para 2027. Olha, quem assistiu As Patricinhas de Beverly Hills? Quem assistiu? Então, tá aí, ó, que legal, é para 2027. Ainda fofocando aí, falando, né, de notícias internacionais, vamos falar da Ariana Grande.

A cantora e atriz Ariana Grande vai se afastar dos holofotes, dá uma pausa na carreira, mas já tá, ela meio que deu uma pausa já, né? Por tempo indeterminado, segundo informações divulgadas pela revista People, um representante da artista disse que ela deve entrar em recesso depois do fim da turnê Eternal Sunshine.

31 de julho, né? A atriz Ariana Grande tá muito magrinha realmente, nossa. E hoje em dia, em tempos de redes sociais, as pessoas se sentem muito à vontade de descer a lenha, né? Aí a pessoa já tá passando por um problema, às vezes tá passando até por um problema psicológico, de saúde, sei lá. E aí a internet desce a lenha, né? Em tempos de internet, a internet desce a lenha, essa menina deve tá, né, com algum problema de saúde, enfim, né? É nítido. 11h38, Marcos e Belucci.

0: Bem-vindos aqui na Gazeta FM, always. Tá na Gazeta, always. Tá legal. Always. Que linda. Como que tá a hora do almoço aí? Tá bom? O que que tem pro almoço hoje aí? Aqui é a Thalita, ainda não foi. Daqui um pouco a Thalita vai e ela fala o que que tem hoje pro almoço. Ela vai primeiro, aí tem um grupinho, assim. Um grupinho não, ela tem uma... Fala, lista de transmissão. Não é grupo, não. É uma lista de transmissão. Porque ela vai primeiro, ela tem que mandar pra todo mundo o que que tem pra comer hoje. Né, Thalita? Essa função que ela tem. Ela tem a função aqui, ó. Já que ela vai primeiro, ela vai... Ela tem uma lista de transmissão que ela chega lá e ela faz o prato dela e ela tem que mandar na lista o que que tem hoje. Meu Deus do céu, aí ela tá falando, quando eu vou primeiro eu também aviso o que que tem, mas hoje eu não fui primeiro, daqui um pouco você vai, Thalita, você já me conta o que que tem pra almoçar. E você aí do outro lado do rádio, agora o que que tem pro almoço aí hoje? Me conta no WhatsApp da rádio, me conta o que que você tem pra almoçar hoje, o almoço tá bom aí hoje? Manda pra mim aqui no WhatsApp, me conta, eu quero saber o que que você tá almoçando hoje, eu tô com uma fome, gente. Minha mamão, será que estava vencida? Eu tomei mamão esses dias. Deixa eu ver há quantos dias atrás. Ah, eu acho que já tem mais de 2 semanas que eu tomei mamão. Eu acho que a minha mamão estava estragada, porque ela não tá dando muito certo esses dias. Nossa, tô comendo igual draga véia. Nossa senhora. Não, deve estar alguma coisa errada com a mamão que eu tomei uns 15 dias atrás. Credo, uai, acho que ela não funcionou, não. Você tá doido? Não, ontem era quase 9 horas da noite, eu tava arrumando um pão com carne lá em casa. Você tá doido? Já tô aqui com a barriga roncando, a boca salivando, esperando a Thalita aí pra falar o que que tem. Entendeu? Tô desse jeitinho hoje, Nossa Senhora, uai. São 11h46, ótima hora do almoço, eu tô conectada no WhatsApp aqui pra você me contar o que é que tem pro rango aí hoje. Show business!
1: Tá legal. 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
9: Hora certa, 6 minutos para o meio-dia.
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9: 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Muito bem, tá na hora de mais uma Super Sequência aqui na Gazeta. Pra hora do almoço, o Topo Gigi preparou Ed Brito e Samuel. Ed Brito e Samuel agora em mais uma Super Sequência pra hora do almoço ficar mais gostosa ainda. A primeira, Romance Rosa. A segunda, Toda Mulher. E pra encerrar tem Ponto G. Então aumenta o volume do rádio. Vamos ouvir uma Super Sequência muito bem programada, muito boa. Três músicas com Ed Brito e Samuel.
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0: Mais uma super sequência aqui na Gazeta FM, muito legal, muito gostosa, muito boa para a hora do almoço. Combinou demais com esse momento de Brito e Samuel, Nossa Senhora, que delícia. Ótima segunda para você, ótima hora do almoço, obrigado pela companhia, onde quer que você esteja aí com o rádio ligado aqui na Gazeta, viu? Obrigadão pela sua audiência. Deixa eu ver aqui, ó, quem que mandou aqui para mim agora? O Lázaro mandou aqui a foto do frango frito. Nossa, mas esse franguinho frito com esse arrozinho com feijão, que você mandou a foto aqui, hein, Lázaro? Nossa, mãe do céu, ele mandou só a foto aqui, ó. Tá bonito o franguinho frito, hein? Fritinho, guri. Nossa, tá parecendo que tá crocante esse frango frito seu aí, hein, Lázaro? Um beijo assim pra você, querido. Obrigada por compartilhar aí o franguinho frito. Deu água na boca aqui. 12:07.
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0: Temperatura 30 graus.

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10: Gazeta FM, meio-dia 15. Boa tarde.
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10: Mais um show business aqui na Gazeta FM, até logo mais a 1 da tarde. Oi, boa tarde.
12: Boa tarde, aqui é Genilson, meu nome, bairro Carambê.
10: Oi, Genilson.
12: A Gazeta tá legal. Manda um alô aí.
10: Tá bom, Genilson.
12: Lá na Castela, mulher.
10: Tá bom, querido, eu mando sim. 999-87-2045 pra você participar aqui, me contar o que tá almoçando aí hoje. Fica à vontade, viu?

0: 2020, tá na Gazeta, tá legal.
1: Gustavo Mioto, senhoras e senhores.
0: Gustavo Mioto, Murilo Huff.
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0: Bom, e o Flamengo segue como o maior clube com a maior torcida do Brasil, segundo pesquisa Datafolha, divulgada no sábado. O levantamento aponta que 22% dos brasileiros declaram torcer pro Flamengo, que manteve a liderança iniciada em 1993. O Corinthians é o segundo colocado com 14%, Palmeiras 7%, São Paulo, Cruzeiro, fecham o top 5. O Datafolha entrevistou 2.004 pessoas de 16 anos ou mais em 139 cidades nas 5 regiões do Brasil em 22 e 23 de julho de 2026. A margem de erro é de 2 pontos percentuais para mais ou para menos. Então tá aí, o Flamengo segue com a maior torcida do Brasil. Em segundo lugar vem o Corinthians, com a maior torcida do Brasil. Meio-dia 21, vamos ouvir a música do dia? Imunização Racional, que beleza. Jota Quest aqui na Gazeta.

Tim, Carlinhos Brown e o Jota Quest, Imunização Racional, que beleza, que música brasileira essa, né? Olha isso, que beleza, que vibe boa. Beleza. A música do dia, ela volta ainda hoje inteirinha.

0: Bom, e atenção, campanha nacional de multivacinação começa nesta segunda-feira. Começa hoje uma nova mobilização nacional para colocar em dia a vacinação de crianças e adolescentes com menos de 15 anos. A campanha nacional de multivacinação será realizada em todo o país até 1º de setembro. Pretende identificar quem está com alguma dose pendente e completar os esquemas previstos para cada faixa etária. Como parte da ação, o Ministério da Saúde programou o dia D para 22 de agosto, um sábado, quando postos de saúde estarão abertos. Durante a campanha, as equipes de saúde deverão conferir individualmente as cadernetas e verificar quais vacinas estão previstas para cada criança ou adolescente. Havendo doses pendentes, a orientação é de que elas sejam aplicadas durante o atendimento. Entre as vacinas que podem ser disponibilizadas estão as que protegem contra poliomielite, tríplice viral, sarampo, cachumba e rubéola, difteria, tétano e coqueluche, hepatites A e B, rotavírus, meningites, febre amarela, HPV, influenza, Covid-19. A aplicação, no entanto, não será igual para todos. A definição das doses vai depender da idade e do histórico registrado na caderneta de cada paciente. Então tá aí, uma campanha nacional de multivacinação começa nesta segunda-feira, 12:26. 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
1: Meio-dia e 33.
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1: Tá na hora de você ganhar um presentão aqui na Gazeta FM, rodízio de pizza pra você e pro seu acompanhante na Casa da Pizza. Que delícia! 999-87-2045, você vai votar agora em mais um Tiratema. Você vai escolher das três músicas que eu vou tocar agora, nesse momento, aquela que você gosta mais. A mais pedida eu toco mais uma vez, né, pra gente curtir. E vale o rodízio, tá bom? Na Casa da Pizza pra você e pro seu acompanhante. Irmão da Lua, Amigo das Estrelas, Zezé de Camargo, música 1. Um Beijo, Então Sorri, Tome Aí, a música 2. Imagina Eu, Eduardo Costa, música 3. Você pode votar agora no 99987-2045. Não esquece não seu nome, nome do bairro e a música, se é a 1, a 2 ou a 3.

0: Mais um tiroteio aqui na Gazeta, gente. É só escolher agora a música que você gosta mais entre as três que eu acabei de tocar pra você aqui. 999-87-2045 é nesse WhatsApp. Seu nome, nome do bairro e a música. Imagina eu, um beijo, então sorri. Ou irmão da lua, amigo das estrelas.
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5: Muito bem, mais um Tira Teima aqui na Gazeta FM. Atenção, você que está participando com a gente pelo 99987-2045. De mais um Tira Teima, eu falei para você mandar aqui o seu voto, né? No 99987-2045. De qual música você gosta mais? Então, o resultado do Tira Teima tá saindo agora. Vamos ver quem ganha rodízio de pizza nesse momento. Vai você e o seu acompanhante aproveitar esse rodízio maravilhoso da Casa da Pizza. Ana Cláudia da Silva Santos, bairro Osmar Cabral, 98173, final 94. 98173, final 94. Se não me engano, a Ana Cláudia já ganhou com a gente aqui, ô. Se não me engano, tá ganhando de novo. Ana Cláudia da Silva Santos, 98173, final 94. Osmar Cabral, parabéns, Ana Cláudia. Só passar aqui pra retirar o voucher com a Naira, minha linda, e aproveitar o rodízio da Casa da Pizza maravilhoso, você e o seu acompanhante. E a música vencedora, Zezé de Camargo.

Gazeta, tá legal? Zezé de Camargo, irmão da Lua, amigo das estrelas. 999-87-2045, esse é nosso WhatsApp. Pra você participar com a gente, inclusive do Ligação, que começa já já, viu?

0: Esse é o nosso Show Business aqui na Gazeta FM. Cheio de música boa, tá na Gazeta, tá legal. Uma reportagem publicada, deixa eu ver esse daqui. Ah não, essa não é que eu quero contar essa daqui, ó. A jornalista Fernanda Gentil foi anunciada como novo reforço da TV Connect USA, uma emissora aberta em língua portuguesa voltada à comunidade brasileira nos Estados Unidos. A contratação da Fernanda Gentil ocorre depois da participação da apresentadora na cobertura da Copa do Mundo de 2026 pela Cazé TV e marca mais um capítulo da trajetória dela desde a saída da Globo em 2023, depois de 15 anos na emissora. Na nova casa, Fernanda terá participação fixa no programa Breaking Fast, apresentado pela Viviane Romanelli, além de integrar outros projetos da programação. Um dos quadros previstos é o Momento Gentil, dedicado a temas do cotidiano e do universo dos brasileiros que vivem fora do país. Em vídeo divulgado pela emissora, definiu Fernanda como um dos maiores talentos da comunicação brasileira e afirmou que a chegada da jornalista reforça o projeto de expansão do canal. Então tá aí, a Fernanda Gentil foi anunciada como reforço na TV Connect USA, que é uma emissora aberta em língua portuguesa lá nos Estados Unidos para os brasileiros. Mas é triste, né? Ela é tão profissional, tão maravilhosa, não é verdade? Podia ficar no Brasil, enfim, sei lá, em outro canal, mas também deve ser bom para a carreira dela, né? Imagina, trabalhar lá nos Estados Unidos, enfim, né? Mesmo sendo numa TV que é para os brasileiros, sei lá, eu adoro a Fernanda Gentil. Mãe 3.
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0: Temperatura 33 graus.
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5: Tá começando mais uma edição do nosso Ligação aqui na Gazeta, 9987-2045. Já tô online aqui no WhatsApp da rádio esperando você, tá? Já tô te esperando pra gente segunda junto, pra gente iniciar a semana, iniciar o mês de agosto com alegria, energia positiva e com música. Gustavo Lima, a primeira bala alojada. Eu quero tocar uma pra você, as próximas, tá bom? Manda pra mim, manda seu áudio, tô esperando.

0: ligação aqui na Gazeta. Quem tá comigo no programa nesse momento, eu quero ouvir. Cadê você, ouvinte legal? Oi, boa tarde.
1: Boa tarde, Dali Rodrigues. Aqui é Igor Antônio.
0: Oi, Igor.
1: Manda um alô pro nosso amigo Andorinha, o locutor das multidões lá de Jaciara. O Andorinha é o dono da voz do Segura Peão. Tá na Gazeta, tá legal?
0: Beleza, querido. Beijão pra você, um beijão pra Andorinha. Andorinha, um beijão, querido.
2: Oi, boa tarde, Dali. Boa tarde, Dali, minha linda.
0: Tudo bem?
2: Cheirosa, Dali.
0: Oi.
2: Toca um modão pra nós aí do...
0: De quem?
2: Ai, cara, do Eduardo Costa, Xalana.
0: Xalana?
2: Samarone, aqui do Sebrae.
0: Beleza, Samarone.
2: Ofereço pra todos que tá na Gazeta, tá legal.
0: Beleza, beijão pra você, Samarone. Obrigada, querido, pela sua audiência aqui, viu? 999-872045. Quem mais tá comigo? Oi, boa tarde.
3: Boa tarde, Daniela Rodrigues.
0: Tudo bem?
3: É Matheus Lousada.
0: Ô, Matheus, e aí?
3: Uma música especial do Gustavo Lima, minha avó. Ela tá em casa hoje. E porque está na Gazeta, tá legal.
0: Tá bom, querido. Beijão pra sua avó, viu? Você não falou o nome dela, na próxima diz o nome dela. Oi, boa tarde.
4: E aí, como que foi o show do Panda? Você falou tanto que eu não vi você falar nada até agora. Eu tô esperando pra saber como que foi.
0: Menina, uai, você não tem internet não? Você não olha aí na internet pra você ver como que foi? Menina do céu, foi lotado, não fui não, Deus me livre. Nossa, falei, vou nesse show lotado, cidade lotada, montura de gente, vou nada. Você quer saber se eu fui, né? Não fui não, gata. Aí você quer saber como foi? Dá uma olhadinha, dá uma pesquisada aí nas redes sociais que você vai ter um total de zero surpresa que eu não fui, né, Thalita? Thalita, total de zero surpresa. Gente, eu sou louca pelo Panda, eu adoro as músicas, eu escuto pra caramba no Spotify, assim, né? Eu escuto, repito, playlist, eu escuto mesmo, real, mas... Cheguei a me arrumar pela manhã, assim, no salão, fui fazer o cabelo e coisa e tal, e maquiagem, não sei o que, falei, vou nada? Menina do céu, Deus, ainda bem que eu não fui. A cidade sem estrutura lotou a cidade, sem organização, o organizador do evento lá, fiquei vendo uns vídeos aí, né? Lotou demais, camarote lotado demais, bangalô lotado demais, não tinha banheiro, o povo reclamando, você tá doido, Deus é mais. Oi, boa tarde.
5: Boa tarde, Dali, Sacherosa.
0: Boa tarde.
5: Hein, Dali, boa tarde, aqui é o Cleiton do Recanto dos Pássaros.
0: Oi, Cleiton.
5: Aqui próximo é o Viado de Coxa, Imperial, Universitário, Jardim Universitário. Manda pra nós aí um forrozinho aí, pra animar a semana. Uma boa tarde, abraço, Dali.
0: Outro pra você, querido. Uma ótima
5: aqui em casa.
0: Uma ótima semana, boa faxina pra você, Cleiton.
6: Boa tarde. Manda um beijo aí pra nós, irmãos da Lua. Estamos aqui no Cuiabá, indo embora agorinha, pra nossa amada Paranatinga.
0: Beleza, querido. Essa já foi, eu toquei agorinha. Menino do céu, eu toquei essa agorinha. Acho que ela foi vencedora do Tirateima, se não me engano. Oi, boa tarde.
7: Boa tarde, Dali. Aqui é o Wilson, estamos por cá, dentro do Cuiabá, Dali.
0: E aí,
7: vamos
0: querido?
7: Lá no Braço de Ferro por aqui. Dali, manda aquela música do Ginigena aí, a Cuiabana. Vai especialmente pra dona da minha carcaça, Rayane.
0: Beleza, Cuiabana é boa essa música, hein? Nossa, essa música é muito boa, Ginigeno, Cuiabana. Vou tocar pra você, querido. Tá rolando. 1h20, ligação aqui na Gazeta até as 3 da tarde.

na Gazeta FM, tá na Gazeta, tá legal. Ótima segunda pra você, ligado, ligado aqui. Ligação aqui na Gazeta até as 3 da tarde. Daqui a pouco tem mais música, você pode, deve gravar um áudio e mandar pra mim no 999872045. PJMT promove mutirão pai presente com reconhecimento de paternidade, exames de DNA em Mato Grosso. Entre os dias 3 e 8 de agosto...

0: Tribunal de Justiça de Mato Grosso realiza o Mutirão Pai Presente, que oferece gratuitamente reconhecimento de paternidade, exames de DNA, atualização da certidão de nascimento com a inclusão do nome do pai e dos avós. A iniciativa busca garantir direitos como identidade, convivência familiar, pensão alimentícia e herança. Os exames de DNA realizados durante o mutirão também podem agilizar processos judiciais em andamento, já que os laudos são anexados diretamente nos autos. A ação ainda atende casos de reconstrução genética quando o suposto pai morreu ou está desaparecido, conforme prevê a Lei nº 14.138/2021. Os interessados devem apresentar RG, CPF, cartão SUS, certidão de nascimento. Em casos de pai falecido, é necessário atestado de óbito. Então tá aí, o TJMT promove um mutirão Pai Presente com reconhecimento de paternidade e exames de DNA em Mato Grosso. Mãe 24. 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
1: Hora certa, 1h32. Boa tarde.
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1: De mais um Segura Peão aqui na Gazeta FM. Hora maravilhosa, chega da hora de ouvir umas modas boas aqui na Gazeta. A primeira é um medley com Jorge Mateus, sabe? Um medley é quando é uma misturadinha de músicas, assim, sabe? Uma mistura de vários trechos de músicas. Então, vem um medley muito legal com Jorge Mateus, vem Danilo Davi, vem Bruno e Barreto também.

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0: dias. Bruno Barreto aqui na Gazeta FM, Texana 37. Encerrando nosso segura peão, hein? Mãe 41, excelente tarde pra você, excelente segunda-feira. Que Deus nos abençoe nessa semana maravilhosa, que seja uma semana incrível, né? Uma semana positiva, uma semana bem bacana, um mês de agosto maravilhoso pra todos nós.
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15: 11 minutos para as duas.

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3: Esse é o nosso Ligação aqui na Gazeta FM, tá na Gazeta, tá legal, quem tá comigo aí, boa tarde.
4: Toca aí pra nós, Vestido Colado, com Ed Brito e Samuel, desejo meu marido Bruno, que hoje nós fazemos 19 anos de união. Beijo, aqui é a Rosilda do Bairro Jardim União.
3: Nossa, Rosilda, que legal, minha linda, então merece.
5: Cadê a música Vestido Colado? Eu até já toquei Ed Brito e Samuel hoje na super sequência. Mas como você tá completando, é quantos anos? Deixa eu escutar, é 19 anos.
3: Rosilda do Jardim União, 19 anos de união com o esposo dela. E aí ela pediu uma música, não é? Manda pro marido para comemorar os 19 anos de união. A Rosilda é nossa ouvinte, participa muito com a gente aqui na

Gazeta, participa das promoções, né? É uma ouvinte muito atuante aqui na nossa programação, né, Rosilda? Sua linda, um beijo pra você, parabéns pra você e seu esposo, viu? Vamos ouvir a música linda, que essa música é de Brito e Samuel, vestido.

0: Esse é o nosso Ligação aqui na Gazeta FM, tá na Gazeta, tá legal. Ótima segunda pra todo mundo. Segunda-feira preguiçosa, hoje tá preguiçosa, até o tempo hoje tá diferente. Tá meio nublado hoje, pelo menos por aqui, viu? Tá nublado, assim, um tempo meio... não tá aquele solzão. Enfim, mas tá quente, quente tá, mas tá meio nublado hoje. Né? Onde é que você tá? Manda um áudio aqui pra mim, peça a sua música pra dar uma animada na semana. Boa tarde.
1: Boa tarde, Dália, a mulher mais charmosa e linda dessa rádio.
0: Ô, oh, querido.
1: Toca a música Viva a Vida, Milionários é Rico. Aqui é o Felipe, motorista de aplicativo. Vai me lembrar minha infância.
0: Tá bom, Viva a Vida, Milionário e Zé Rico.
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0: nossa ligação aqui na Gazeta FM, tá na Gazeta, tá legal, ótima tarde pra você, ouvinte legal, obrigado pelo carinho da companhia, o Siqueira do ônibus tá aqui comigo agora, né Siqueira, boa tarde.
1: Boa tarde, Dali Rodrigues, Siqueira na escuta da Gazeta, última semana de férias positiva, manda um alô pro meu eletricista Santana, meu pedreiro Cabeça e Papalego e Tico Transporte e a todos do Busão, e todos os motores do Busão, do APP e todos os ouvintes, tá ligado na Gazeta e uma excelente semana abençoada pra nós todos.
0: Amém.
1: E tá na Gazeta, tá legal, Dali, bora pra
0: Amém,
1: cima.
0: Amém, Siqueira, obrigada queridos, meninos dos ônibus aí, os motoristas de ônibus, né? Estão todos com a gente aqui na Gazeta. Um beijo a todos, bom trabalho, boa semana pra nós.
2: Boa tarde, Darlene.
0: Boa tarde.
2: Alexandre.
0: Pode mais. E aí, Darlene, querido?
2: Pelo amor de Deus, toca um modão pra nós aí.
0: Um modão.
2: Milionários é rico.
0: Milionários é rico.
2: Nossa senhora, você assistiu o programa do Daniel? Bem sertanejo. Nossa, que homenagem. Mataram a pau ontem,
0: hein? É.
2: Manda pra nós qualquer um modão deles aí, todos são bons.
0: Tá bom.
2: Pelo amor de Deus.
0: Beleza.
2: Viva a nossa música sertaneja.
0: Beleza, isso aí. Mais um, e boa tarde.
1: Boa tarde, Daniel
0: boa
1: Rodrigues.
0: Boa tarde.
1: Matheus Lousada, da Grão Forte.
0: Tudo bem, Matheus?
1: Tudo bem, muito especial aí. A minha avó, Gonçalina, tá mandando pra você um abraço aí, que ela gostou. E aqui é uma música especial aí. Vou pegar uma da sua playlist pra ela.
0: Tá bom.
1: Na Gazeta, tá legal.
0: Um beijo, dona Gonçalina. Com muito carinho pra senhora.
1: Oi, boa tarde. Boa tarde, tudo bem? Quem fala é o Eric. Dali.
0: Oi, aniversário
1: da minha princesa, minha primogênita, minha engenheira, meu tudo. É Flávia Stephanie, que papai ama muito. Filha, papai te ama. Gostaria de ouvir o hino. Bruna Carla, você é precioso. Preço pra ela, é filha de Deus. Segue a Deus, a igreja. Pai te ama, filha. Beijo!
0: Ah, que legal. Aniversário da sua filhota hoje. Deixa eu escutar de novo pra escutar o nome dela.
1: Oi, Dali. Boa tarde, tudo bem? Quem fala é o Eric. Dali. Aniversário da minha princesa, minha primogênita, minha engenheira, meu tudo. É Flávia Stephanie, que papai
0: Flávia.
1: Ama.
0: Flávia, o Eric tá mandando pra Flávia um parabéns. Parabéns carinhoso hoje, pelo aniversário dela, né, a filhota dele. Ele quer ouvir uma música da Bruna Carla, né, Eris? Eu vou tocar uma música da Bruna Carla pra sua filhota, querido. Muita saúde pra sua filha. Deus abençoe a saúde, viu? Tendo saúde, tem tudo, né, Eris? Um beijo, querido. Cicatrizes. Essa música é bem bonita, Cicatrizes. Bem bonita, louvor pra você, Eris, pra sua filhota, viu? Pelo aniversário dela, 2h14.

0: participação aqui na Gazeta 999-8720-45 para você pedir uma música. Fica à vontade para iniciar bem a semana ouvindo uma música bem legal ou mandando um alusão para quem você quiser. Fica à vontade, tá bom? Para mandar um alusão para quem você quiser. 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Atenção, atenção. Cirlei de Oliveira Correia, bairro Santa Terezinha, 99296, final 61. Alô, Cirlei de Oliveira Correia, Santa Terezinha, 99296, final 61. Parabéns pra você, Cirlei. Você ganhou, minha linda. É só passar aqui na Gazeta pra retirar o kit. Tá bom com a Naira? Fica à vontade, pode vir. 2h20, você confere comigo agora aqui na Gazeta. Leilão de veículos apreendidos em Várzea Grande terá carros a partir de R$1.000. 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A Prefeitura de Várzea Grande realizará no dia 15 de agosto um leilão eletrônico de veículos apreendidos, removidos ou abandonados há mais de 60 dias. O edital do certame foi publicado no Jornal Oficial da Associação Mato Grossense dos Municípios. Entre os automóveis classificados como conservados, os lances iniciais variam entre R$1.000 a R$4.000. Há ainda opções de motos com lance inicial a partir de R$400 a R$2.000. Os valores são apenas iniciais e podem aumentar conforme as ofertas apresentadas pelos participantes. O edital reúne 56 lotes, dos quais 38 são de veículos conservados, aptos a voltar à circulação depois da regularização. A lista inclui 5 carros e 33 motocicletas. Os demais lotes são compostos por sucatas. O leilão será realizado às 9 horas por meio do site da VIP Leilões. Os interessados deverão se cadastrar na plataforma com antecedência mínima de 48 horas. A visitação aos veículos poderá ser feita nos dias 13 e 14 de agosto, no pátio localizado na Avenida Júlio Domingos de Campos, no bairro Marajoara, em Várzea Grande. A inspeção será exclusivamente visual. Os veículos serão vendidos no estado de conservação em que se encontram, sem garantia de funcionamento. 2h22, o texto é da Thalita Rocha. 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
6: Gazeta FM 12:30. Boa tarde.
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6: 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Tá na hora de mais uma super sequência. Pra esse momento tem o Projota. Que legal escutar um som do Projota. A primeira, Ela Só Quer Paz. A segunda, Linda, com Ana Vitória. Essa é bem gostosa. E a terceira, Enquanto Você Dormia. Muito bom ouvir um som do Projota. Muito legal, muito gostoso pra essa segundona. Aumenta, aumenta que você vai curtir demais. Daí do outro lado do rádio, super sequência Projota.

0: Jota aqui na Gazeta, enquanto você dormia, pra encerrar a Super Sequência.
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7: Gazeta FM, 13 minutos para as 3.

0: Michel Teló aqui na Gazeta, aí a roça vence. 10 minutos para as 3, ligação. Ligação já no finalzinho, mas deixa eu atender a Juliana. A Juliana pediu uma música. A Juliana trabalha no estacionamento lá em Várzea Grande. Sempre que eu vou ali na Couto Magalhães, eu paro ali no estacionamento onde a Juliana trabalha, né, Ju? A gente sempre se vê, sempre se fala lá. Eu paro lá com ela, no estacionamento lá onde a Juliana trabalha, sempre que eu vou lá na Couto Magalhães em VG. É tão legal essa questão de criar fidelidade, né? Você passa a parar num lugar só, enfim, fazer o que você sempre precisa fazer num lugar só, cria conexão com as pessoas, né? Hoje em dia é tão bom, né, Ju? Criar conexão com as pessoas, eu acho isso muito legal. Sempre paro lá e aí eu e a Juliana já paramos, já conversamos. Ela escuta a rádio há muito tempo. Vamos ouvir o áudio da Juliana.
1: Olá, Darlene, lindeza. Tudo bem contigo, minha flor? Aqui é a Juliana, do centro de Várzea Grande, do estacionamento. Super beijo. Gostaria que você tocasse pra mim, se der tempo. Luan Santana, às 9 da manhã. Foi uma música que começou meu relacionamento. Eu tô até hoje casada. E toda vez que eu escuto essa música, eu volto lá atrás, tá bom? Agradeço. Beijo. Só aparece por aqui, lindona.
0: Tá bom, Ju. Um beijo pra você, minha linda. Vou mandar sua música do Luan Santana cantar.

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muito boa tarde, salve, salve Cuiabá, alô VG, alô Mato Grosso, alô Brasil, você de todo o planeta conosco. A partir de agora em mais um Conexão aqui, as novidades, os lançamentos, os bons tempos de volta, as melhores do Flashback.

Motivos, Pericles, Bob Sinclair, participação da brasileira Gisele Bündchen com Heart of Glass. Alô você, segundona, segunda-feira, 3 de agosto de 2026. As boas-vindas a você, aqui é o Rádio Nosso de Cada Dia, com música boa, informação, promoções, a sua participação, seu áudio rolando, seu alô, através do nosso WhatsApp 998720045, hein? Grande abraço aí aos sobreviventes do fim de semana. É, o negócio foi forte no fim de semana, né, galera? Pois é. É isso aí, tamo junto. No microfone, o John Chimansky, na programação musical Topo Gijo, mandando bala. E você, ouvinte legal do outro lado, a nossa principal atração. Uma boa tarde a você, em todo lugar, em casa, no trabalho, no trânsito, no comércio. Valeu, muito obrigado aí pela companhia, pela audiência. Daqui a pouco nós temos aqui o Tira Teima. Temos rodízios de pizza da Casa da Pizza já já no Tira Teima aqui na Gazeta FM, hein? Muito bem. Agora vamos falar da Copa do Brasil. 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Muito bem. 7 jogos da Copa do Brasil foram realizados neste final de semana e 4 deles terminaram com o placar de 0-0, um recorde negativo. É a primeira vez na história que 4 jogos de ida das oitavas de final acabam sem gols. Vasco e Fluminense, Atlético Mineiro e Juventude e Santos e Remo no sábado, além de Chapecoense e Cruzeiro no domingo. É, são os responsáveis aí pelo feito. Pois é, ninguém queria marcar gol. Caramba! Entre os que balançaram as redes, o Palmeiras goleou Fortaleza por 3-0 e deixou encaminhada a classificação na próxima quarta, no jogo de volta aqui na Arena Pantanal, em Cuiabá, hein? Nas outras partidas, o Mirassol empatou em 1-1 com o Grêmio e o Inter venceu o Corinthians por 2-0 lá no Beira-Rio. No jogo de volta, na próxima quinta, o Timão precisará vencer por 3 ou mais gols de diferença na Neoquímica Arena, hein? 2 gols de vantagem, a decisão da vaga vai para os pênaltis. Então, o Timão vai ter que correr atrás do prejuízo, pois é. Atlético Paranaense e Vitória completam a rodada do mata-mata nesta segunda-feira.

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0: 33 graus.
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8: 3h27.
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8: Agora com mais um Tira-teima aqui na Gazeta FM. Você participando conosco, 99872045. Colocando lá na mensagem o seu nome completo, o seu bairro, indicando também a sua preferida 1, 2 ou 3. A música 1, Pensamentos Intrusivos, do Tiaguinho, é a 1. A 2, New Religion, com Faithless, Bibi Rexha, A2. E a 3, Toda Mulher, Ed Brito e Samuel. A versão de 2026 desse som, hein? E aí, música 1, 2 ou 3? A melhor toca de novo, a mais votada pela maioria. Você concorrendo hoje aqui a 2 rodízios da Casa da Pizza General Melo, Casa da Pizza Beira Rio ou Casa da Pizza Torres. O ganhador escolhe uma das unidades da Casa da Pizza, tomara que seja você. Está valendo, olha a pizza, galera!
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de Brito e Samuel, toda mulher. New Religion, Bibi Rexha, Faithless. Pensamentos intrusivos, Thiaguinho. Alô, você que mandou mensagem pra nós, muito obrigado. Você tá concorrendo aqui a dois rodízios da Casa da Pizza. É você, mais um acompanhante no rodízio da Casa da Pizza, General Melo, Beira Rio ou Avenida das Torres. Você, se ganhar, escolhe uma delas, hein? Então valeu, vamos

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2: E a crise política na FIFA ganhou mais um capítulo envolvendo o presidente Gianni Infantino. Segundo o jornal inglês The Times, o dirigente passaria a receber um salário anual de 30 milhões de dólares, cerca de 152 milhões de reais na cotação atual, caso fosse aprovado o projeto de venda de ações da entidade para investidores privados. O valor representa um aumento de mais de 6 vezes em relação ao salário atual de Gianni Infantino. A proposta acabou rejeitada após forte oposição de federações e confederações, ampliando a pressão sobre o presidente da FIFA.
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5: 32 graus.
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8: Maravilha! Resultado do Tira Teima chegando por aqui. Será que foi você que ganhou esses 2 rodízios da Casa da Pizza? Vamos conferir aqui. Quem ganhou pizza hoje no Tira Teima é Grace Mara da Guia Oliveira, do Jardim Vitória. 9242, final 59. Grace Mara da Guia de Oliveira, do Jardim Vitória, parabéns. E obrigado a todos que mandaram mensagem pra nós aqui em mais um Tira Teima, hein? Pensamentos intrusivos, Tiaguinho, New Religion, Bibi Rexha, Faithless, Toda Mulher, Ed Brito e Samuel. Eis a mais votada aqui no
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Continuamos aqui conectados aí com os lançamentos, as novidades, os flashbacks. Até às 5 da tarde na Gazeta FM. Daqui a pouco, logo mais, né? Temos aqui o destaque, a música do dia na Gazeta FM. Ainda hoje por aqui, o Segura Pião, nosso momento sertanejo. Tá na Gazeta, tá legal. 4 horas, 4 em ponto. Nosso amigo Afonso Moraes, lá em Santo Antônio de Levergera, um abraço. Nosso amigo Bruno Divino, do Araés. O Cláudio Roberto, lá do Dr. Fábio. Alô, Evelyn, lá do Altos da Serra, na audiência aí. A Fabiane também.

0: O Amanda Cristina lá no CPA 3, aí a nossa querida morada da Serra também ligada na Gazeta FM. A professora Clara de Santo Antônio, vamos lá.
1: Boa tarde, amigo John. Manda um alô para minha amiga Gabi, que está na escuta com você. Professora Cresta de Vegeta, na Gazeta, tá legal.
0: Beleza. A Gabi tá ligada, muito bem. Vamos lá, oi. Olha que legal. Galera na audiência aí, muitos tentam, poucos conseguem. A Gazeta é a melhor, é o que diz aí o nosso amigo Adriano Dias. Muito obrigado aí, Adriano Dias. Tamo junto aí, meu querido. Vamos lá, 99872045.
2: Ai, ai, ai. Que não chega essas 5 horas, meu Deus do céu. Onde eu tô de boa, eu sou meio... É tão aí, tô curtindo uma ressaca aqui. Tá, amiga?
0: Tá bom, é. Segunda-feira não é fácil, vamos lá.
3: Boa, boa, boa, Joe! Segundou, segundou, Joe! John!
0: Opa!
3: Toca pra nós aí, mil adjetivos, Kleber e Cauã.
0: Uhum.
3: Porque segundou, né, John?
0: É.
3: Eu tenho um recadinho importante aí pra dizer a todos os ouvintes aí.
0: Uhum.
3: Segundou, né? Quem fez, fez. Quem não fez, não vai fazer mais.
4: Se você acha que já ouviu...
3: Ó o chiado, ó. Ai, papai.
0: Boa, boa, boa, boa. Ah, papai. O barulhinho da latinha abrindo aí. O amigo tá empolgado aí na segunda-feira. Muito bem. Tamo junto então, pessoal. Tá na Gazeta, tá legal. 4-2. Ligado você aí, ligado nos 99,9, no aplicativo da Rede Gazeta NT, no site gazetafmcuiabá.com.br.
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0: 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Diego e Vitor Hugo, que pena.
1: Que pena!
2: Que pena.
1: Faz barulho pra tá legal.
3: Tá na Gazeta, tá legal. Seguimos aqui no Conexão, tocando aí o som que a galera gosta de curtir nesse fim de tarde de segunda-feira. Essa segunda-feira quente, abafada, né? Pois é. Muito bem. Logo mais um destaque, a música do dia. Segura peão também logo mais por aqui na Gazeta FM. Olá, John. Mande um alô aqui para Paranaíta. Olha o pessoal de Paranaíta aí ouvindo a gente. Muito obrigado, hein? Aí, ao potência. Estamos ligados no site. O pessoal lá tá ligado pelo site, hein? É o GazetaFMCuiabá.com.br. Ligados até às 17 horas. Abraço pro meu amigo Alex na batalha aqui comigo. Ah, Rose Marques. Beleza. Pessoal lá. É, ligado lá em Paranaíta, muito obrigado, hein? Vamos lá, oi!
4: Aqui, meu amigo John! Uma ótima semana abençoada, segundou, começou de novo, segunda-feira.
3: Uhum.
4: É isso aí, manda um abraço especial pra toda a galera lá do bairro Dr. Fábio e região. Pessoal do Pedra 90, hoje estamos aqui na linha 701, graças a Deus, uma linha abençoada.
3: Opa!
4: Valeu, tá na Gazeta? Tá legal.
3: É linha 701, pelo que eu entendi, né, monge? Um abraço! Pessoal das linhas de Cuiabá e de Várzea Grande aí, a galera do Busão, a galera do Poçante, isso aí. A nossa amiga Nilza Barros aqui, dando um conselho, conselho pra segunda-feira. Beba água. É isso aí. Bem lembrado, né, Nilza Barros? Bem lembrado. Tem que beber água, né, pessoal? Né? É, mas não bebe em excesso, não, porque a água enferruja, né? Enferruja o radiador. Né? Vamos lá. Boa tarde, John. Ótima semana aí, Afonso, lá do Industriário 2. Abraço aí pra todo o pessoal.
5: Boa tarde, meu amigo John. Aqui é o Hermes, que da parte operacional aqui da Expresso Caribulho, aqui, ó, curtindo essa segunda-feira maravilhosa e abençoada na presença da melhor e com a melhor programação do rádio do Brasil.
3: Obrigado.
5: John, manda um abraço especial à minha filha lá da Rede Escape, que tá na audiência. Manda um abraço também a todos os motoristas lá da Expresso Caribulho, motorista Lucas, da linha 103, motorista Luan. Aham. O Danilo Bebê e é o meu irmão, eu me conhecido como Cabeção do APP.
3: Beleza, um abraço também pra Daniele Regina lá do Califórnia, a Milene Michele do Dom Aquino e também Enzo Proença lá do bairro CPA4. Um abração pra todo o pessoal aí, nossa querida morada da Serra.
6: Salve, Dom Chimão, sou na renda do bairro São Mateus, aqui de Cuiabá. Mandou uma música do Luan Santana, pra mim, tá na Gazeta, tá legal.
3: Valeu! E um abraço também pra nossa amiga Adriana Brito, lá do Parque das Nações. Buenas tardes, saludos! Olá, amigos! Tamo junto aí! Pré-selecionados do FIES têm até esta terça-feira para confirmar dados e garantir financiamento.
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3: Os estudantes pré-selecionados no processo seletivo do FIES para o segundo semestre de 2026 têm até amanhã para complementar as informações da inscrição no sistema do programa. O procedimento é obrigatório para garantir a continuidade do processo de contratação do financiamento estudantil. Em Mato Grosso, o FIES registrou 1.400 inscritos nesta edição. O preenchimento dos dados deve ser feito pelo sistema do FIES Seleção, acessível através do Portal Único de Acesso ao Ensino Superior. Depois desta etapa, o estudante deverá validar a documentação junto à instituição de ensino para a qual foi pré-selecionado e, posteriormente, comparecer à instituição financeira responsável para assinatura do contrato, respeitando os prazos previstos em cada fase. Os candidatos que não forem convocados na chamada regular disputarão as vagas remanescentes por meio da lista de espera entre os dias 7 de agosto e 24 de setembro. Como não haverá novo ranqueamento, os estudantes deverão acompanhar periodicamente a página do FIES Seleção para verificar uma eventual convocação. Com a redação da Thalita Rocha. 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
5: 4h32, vem aí o destaque.

0: Fred e Gustavo Lima, meu amigo. Tudo bem?
1: Obrigado,
0: que
1: Amado.
0: Que honra ter você aqui.
1: Que alegria estar com você, querido.
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3: Tá na Gazeta, tá legal. Amado Batista com Gustavo Lima. Alucinação, encontro de feras.
4: Aô, potência.
3: Tá na Gazeta, tá legal. Obrigado aí pela sua audiência. Bom fim de tarde de segunda-feira. Daqui a pouco vamos aí pro final do programa. É, logo mais às 5 temos aqui o time. O time das melhores aqui, a nossa parada das campeãs, o time da Gazeta. Logo mais às 6, o batidão aqui da música sertaneja no Gazeta Cowboy. Tamo junto, galera. Tá na Gazeta, tá legal. Daqui a pouco a poeira vai subir por aqui. Tem Segura Fiã.
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0: Longe, Rio Negro e Solimões. Segura Peão de volta a qualquer momento aqui ao longo da programação. E logo mais o time da Gazeta por aqui, a nossa playlist bombando com os lançamentos, hein? Tá na Gazeta, tá legal? 5 e 1.
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6: Bom, agora 5h10. Alô você, bom fim de tarde. Vem aí a nossa parada das campeãs. Os lançamentos é sucesso rolando no...
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6: Nova de Marcos Ebeluti.

0: Camisa 10.
1: Ah, canção rei!
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0: Camisa 9.
1: Existe uma teoria que se chama 90-10, onde uma pessoa tem 90% daquilo que você procura em alguém, só que você foca naqueles 10% que falta. Aí você vai pra rua, se aventura, e realmente você encontra aqueles 10%, mas não se deu conta que perdeu os 90%.

0: Beleza, por aqui nas mais, agora 5h18.
1: 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Camisa 8! 8!

0: máximo respeito, Legião Urbana.
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2: Grande Marcelo Falcão aí relembrando a Legião com Ainda é Cedo, Cedo, Cedo. Boa, boa, boa. 90 a 10, Maiara e Maraísa, Displicente. Forrozão Eletrônico, Rei Vaqueiro, Wesley Safadão. Pena que seja na Mora Nova, moda de Marcos e Belucci, uma das maiores duplas do Brasil. Daqui a pouco nós temos aqui o embaixador Gustavo Lima, tem Danilo e Davi. Menos é Mais, Simone Mendes, Zezé de Camargo, Mariana Fagundes e muito mais. Você, ouvinte legal do outro lado também, na audiência, muito obrigado. Agora 5h21.

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3: Sonhei.

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12: 5h28, vem aí Gustavo Lima.
13: Camisa 7.

0: Simone Mendes, Direitos Iguais.
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0: Conferimos também aqui na Gazeta FM, Champanhe, Menos é Mais, Danilo e Davi, Não Mexe Nas Minhas Gavetas, Bala Alojada, o embaixador Gustavo Lima. A nossa playlist diária rolando de segunda a sexta, das 5 às 6 aqui. Show de bola, show de música boa, time da Gazeta, a melhor escalação do seu rádio. De volta daqui a pouco e logo mais o Gazeta Cowboy.
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0: As melhores da música sertaneja country, neste início de noite de segunda-feira, 3 de agosto, galera. 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
1: Faltando 20 minutos para as 6. Bom, tem um momento que acontece em todo churrasco de domingo. Alguém pega o celular, outro pergunta quanto tá o jogo.

0: Exatamente a mesma. 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
3: E pelo futebol europeu, o futuro do jogador Endrick pode ser na Itália. Segundo o jornal La Gazzetta dello Sport, a Roma acompanha a situação do atacante brasileiro no Real Madrid e estuda apresentar uma proposta caso o jogador não tenha espaço no elenco para a próxima temporada. A ideia do clube italiano é oferecer um empréstimo com opção de compra e cláusula de recompra para o Real Madrid, em um modelo semelhante ao utilizado na negociação de Nico Paz com Como. A definição sobre o futuro de Endrick deve acontecer após uma avaliação do técnico José Mourinho no início da temporada.
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3: 12 minutos para as 6, Ed, Brito e Samuel chegando.
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5: Camisa 3.

0: Camisa 2.
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0: Mariana Fagundes!
1: Camisa 1.
2: 5 minutos para as 6. Zezé de Camargo, irmão da lua, amigo das estrelas.

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existe uma teoria que se chama 90-10, onde uma pessoa tem 90% daquilo que você procura em alguém, só que você foca naqueles 10% que falta. Aí você sai pra rua, se aventura, e realmente você encontra aqueles 10%, mas não se deu conta que perdeu os 90%.